perceberam o que tivemos de andar para aqui chegar, como diria a música, ou aquilo que temos de fazer para garantir que tudo funcione. Agora que os aeroportos se enchem de despedidas, é preciso pensar também que quem está longe porque precisa, porque quer ou porque conta com o apoio de quem fica. Boas saudades, se é que existem, mas boas saudades ao som do Oceano Pacífico da RFM.

tudo pronto para quem regressa e para quem pensa no amanhã. É o caso dos 4:30, que te apresentam amanhã, logo depois deste Calm Down de Rima com Selena Gomez.

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Estás com o Oceano Pacífico na RFM, a rádio que tem tudo a ouvir contigo, principalmente a esta hora, principalmente com esta música, Chasing Cars, do Snow Patrol.

É realmente uma das maiores baladas dos últimos tempos, Glimpse of Us, de Joji. Mas já a seguir, as músicas calmas continuam com Ariana Grande e este Hate That I Made You Love Me.

0: É assim que chegamos a Porto Seguro, a terra firme. É assim que chegamos ao final do Oceano Pacífico desta noite. Continua com as grandes músicas da RFM. Eu fico por aqui, sou a Ana Colasso.
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The Script com Superheroes aqui na RFM. Somos nós, que é assim em todos os heróis. Festa é uma capa e acordar, ou melhor, estar acordado a esta hora, antes das 6 da manhã,

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4:30 com a Escola aqui na RFM. Espero que esteja tudo bem aí por casa com este regresso às aulas, que já tenhas tudo preparado. Ou então, se não, calma. Setembro ainda mal começou, está tudo certo. Tchau,

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3: Amiga, seguimos juntos para mais uma hora recheada de grandes músicas. Estás comigo, Jessica Mendes, até às 7. A começar, temos James Arthur, Damiano David, Andrex, Rihanna e...

for the first time na RFM. E há sempre uma primeira vez para tudo. Como, por exemplo, fugir à rotina. Se estás acordada a esta hora para ir trabalhar, à partida vais sair cedo do trabalho, certo? O que me dizes de ir dar um mergulho? Ir à praia, aproveita que está calor. Eu, por exemplo, vou fazer isso mesmo hoje. Isto tem de ser mal. Por agora, Antrax na RFM.

0: vida assim o obriga, não é? Somos loucos juntos. Daqui a pouco ficas com a Yugal na RFM.
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terça-feira, estás comigo, Jéssica Mendes. Esta aqui também é para te pôr bem disposto. São os vizinhos com vizinha do primeiro andar. Mete mais alto. Abre os vidros do carro para deixares entrar esta brisa fresca da manhã. Vamos aproveitar. Faz uma viagem, senhor.

0: verão faz falta. E só te lembras disto quando já estamos no inverno, em que tens saudades do verão, não é? Então vamos aproveitá-lo enquanto ele ainda aqui está. Daqui a pouco ficas com o Justin aqui na RFM. 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

Sorry to be wrong aqui na RFM. A mensagem certeira para a tua terça-feira. Errar faz parte e também é humano, não é? Errar é humano. Eu já entrevistei a Joss Stone a propósito do Rock in Rio Lisboa, onde ela também falou desta música e de muitas outras. Se quiseres, passa pelo Instagram da RFM para veres tudo. Por agora,

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3: Ora, cá estamos mais um dia. Boa terça-feira.

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1: Olá, bom dia. Sou Liliana Monteiro. O PS garante abstenção na moção ao governo que é hoje votada. Com a prometida abstenção do PS e com os votos contra da Iniciativa Liberal, Livre, Bloco de Esquerda e PAN, é hoje debatida e votada a moção de censura do Chega ao Governo, que questiona a permanência do Ministro da Administração Interna no cargo, apesar de 5 processos de que é alvo. De acordo com os socialistas, a abstenção evita a crise política, mas não inibe ao Governo das suas responsabilidades perante os problemas em que vivem os portugueses. O Presidente da Confederação Nacional das Instituições de Solidariedade assume preocupação com a instabilidade que esta moção de censura pode causar. O Padre Lino Maia alerta para a necessidade de se clarificar e esclarecer todas as polémicas.
2: Sejam do lado do bairro, mas penso que é de facto importante clarificar, falar a verdade, enfrentar as situações que caminhamos para a frente.
1: O Presidente da CNIS, o Padre Lino Maia. Para aumentar a oferta de habitação, a União Europeia vai avançar com novas regras para regular o alojamento local. A proposta de Bruxelas vai permitir aos Estados-membros e às autoridades locais regular o setor do alojamento de curta duração em zonas sob pressão habitacional. O objetivo é aumentar a oferta de casas para residentes. Cerca de 2,71 mil milhões de pessoas estão expostas ao fumo passivo em todo o mundo. Destas, perto de 770 milhões são crianças menores de 15 anos. A exposição contribuiu para quase 2 milhões de mortos em 2023, é o que revela um estudo da PubMed. Realiza-se hoje o funeral de Nuno Cardoso, o ex-presidente da Câmara do Porto, morreu esta segunda-feira aos 64 anos. Foram decretados dois dias de luto municipal, hoje e amanhã. E o Futebol Clube do Porto estreia-se na fase de Liga, da Liga dos Campeões de Futebol, frente ao Manchester City, um encontro entre os líderes dos campeonatos português e inglês, marcado para o Estádio do Dragão, no Porto. A Força Aérea da Polónia suspendeu temporariamente os voos na fronteira com a Ucrânia, isto por causa de ataques russos àquele país.

0: The Weeknd e Daft Punk Starboy. Passam agora 6 minutos das 7. Bom dia com a RFM e com o Café da Manhã.
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0: Bem, já estou aqui há uns bons minutos sentado e vocês não repararam nada em mim. Não repararam nada.
2: Cabelo?
0: Não.
2: Está mais baixo?
0: Não. Nada, não
2: barba?
0: Repararam.
2: Barba? Barba
3: estás? Continuas com barba?
0: Claro, está tudo igual, não é?
3: Parares da barba?
0: Mas é assim, vocês não repararam.
3: Milímetro.
2: Fez-te uma tatuagem?
0: Não.
2: Uma águia no peito?
0: Também não. Não vou chegar lá. Eu vou dizer. Dormi mais uma hora. Estás a ver? Não reparam em mim.
3: Não
0: reparam
2: não
0: nada.
2: Reparei.
0: Vá, adormeci completamente. Uma horinha. Uma horinha. Sim.
2: Mais uma hora.
3: De manhã?
0: De manhã. Agora mesmo.
3: E consegui chegar a horas. Mas
0: claro,
3: porque as escolas ainda não abriram. Vieste na mecha.
0: Não havia trânsito, não é? E não tomei pequeno almoço. Portanto, estou mal disposto.
3: Alguém nos passa uns ovos para a menina.
2: Mas isto não é bom para ti, para começar a fazer isso.
0: Epá, não,
3: Luís.
0: Não.
3: Não, Luís, porque o trânsito da ponte vai começar a aparecer.
0: Pois. Eu saí de casa à mesma hora. Costumo sair sempre. Seja em agosto, seja em janeiro.
3: Tu acordas de uma hora mais cedo por causa dos ovos mexidos. E...
0: Não, e gosto de estar ali a vestir com calma. E...
3: Filho,
0: assim,
3: acordo,
0: olha, vesti a primeira coisa.
3: O mais tarde possível.
0: Vesti a primeira coisa que me veio às mãos.
3: Pois, por exemplo, pijama.
0: Praticamente. E não tomei aquele almoço, estou irritado. Por acaso tinha feito a barba no dia anterior, senão não sei como é que era.
3: E Luís, tu também acordas.
2: Não, eu comecei-me a habituar. Eu lembro-me que no início eu acordava uma hora e meia mais cedo.
0: Antes de sair de casa?
2: Para estar aqui, à hora que tinha de estar aqui. Hoje em dia, acordo uma hora. Fui pondo o despertador mais tarde, e agora hoje em dia consigo me despachar.
0: Pois é, também é uma hora, mas hoje foi meia hora. Meia hora não, menos. Eu acordei às 6h08, saí de casa às 6h28.
2: Eu 25 minutos também, estou pronto. Deixo o pequeno almoço pronto no dia anterior, tá ali, tinga.
0: Comi uma mãozinha de mirtilos, que era o que havia no frigorífico, e um iogurte de kéfir.
3: Então, como é que estás com o ovetil? Já comeste?
0: Isto para mim não conta.
2: Mas lembrei-me agora que me esqueci de pequeno almoço.
3: Olha, vou-te com o ovetil.
0: Estás a ver?
2: Do segundo pequeno almoço. O primeiro já o tomei. Ei, o segundo. Ei, agora
3: que saudáveis. Olha, seguimos falando de pequeno almoço, por favor, depende do lixo.
0: Se alguém se consegue despachar em 20 minutos.
3: Eu.
0: Para mim é o recorde. Tu é 20 minutos?
3: Eu não tomo pequeno almoço.
0: Pois.
3: Também já estou com o ovetil agora.
0: E nota-se, Mariana.

0: Eu só ouço. Esta hora é o que eu penso, não é? Passam 12 minutos das 7, uma informação Glassback. 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Já a seguir queremos falar de pequenos almoços, é isso, Mariana?
1: Sim, quero saber o vosso ritual, estou a adorar aqui detalhes, estamos a falar em ovo.
0: Tenho um ritual incrível.
2: Demora.
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0: 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Quando falamos da criação, pensamos na beleza da natureza, no extraordinário que são as diferentes espécies de seres vivos, na grandeza dos mares e oceanos, das montanhas e dos vales, do céu que se cobre de estrelas e nos dá o irmão Sol e a irmã Lua, como dizia São Francisco de Assis. E vivemos cada vez mais conscientes do mal que fazemos a toda a criação. Esta consciência determinou a instituição do Dia Mundial de Oração pela Criação, que foi instituído pela Igreja Ortodoxa em 1989. Desde então, muitas outras igrejas cristãs se uniram à celebração, entre elas a Igreja Católica, após a carta encíclica do Papa Francisco, Laudato Si, sobre o cuidado da casa comum. Pensa nisto. Bom dia.
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0: bacon, feijão, panquecas também, não é?
1: Panquecas. Molhos, ketchup.
0: É pá, isso não.
2: Não, eu, mas não é nada bom. Syrup, como é que chama?
1: Maple syrup.
2: Mas nada, provei uma vez e.
0: Por acaso eu gosto.
1: Mas o ketchup também faz parte do pequeno almoço americano.
2: Não sei.
0: Está disponível.
1: Está disponível.
0: Sim. Molho barbecue também.
1: Molhos no geral.
2: Olha, então, e depois, Fernandes, é ovos mexidos de manhã.
0: Eu tenho tudo mecanizado. Estás a ver aquelas. Aquelas fábricas, né? Fábricas de montagem. E eu sou assim, tenho tudo mecanizado. Eu deixo as escadas, agarro num prato, numa tigela, pôs a tigela e o prato na bancada, saco do azeite em spray, saco da frigideira da gaveta do lado contrário.
1: Antiaderente, é importante.
0: Antiaderente. Meto a tigela, meto a frigideira no fogão, spray, vou buscar os ovos, parto os ovos, uma casca de ovos para a compostagem, mexo os ovos com um garfo, tiro outro garfo da gaveta para depois os comer. Entretanto, o azeite já está quente, começa a mexer os ovos.
2: Deveras como? Sal, pimenta?
0: Meto só um bocadinho de sal antes de mexer, sim.
2: Ok, e o que é que bebes?
0: E bebo uma aguinha com colagênio e magnésio.
1: Há aqui uma questão que é, tu mexes os ovos dentro da frigideira?
0: Dentro da frigideira. Não, primeiro bato fora. E depois meto lá para dentro.
2: Mas a frigideira mexe com o garfo ou com uma colher de pau?
0: Mexe com uma colher de pau.
2: Ah, muito lindo, menino. Passou no teste. E o Luizinho, o que é que toma de pequeno almoço?
1: O Luizinho, ora bem, eu preparo o pequeno almoço sempre no dia anterior, a partir de agora, desde
0: há 3 semanas. Não é tão bom. Não ficam bons de um dia para o outro.
1: E faço um batido de água, banana, morango, aveia,
0: está a inventar tanto.
1: Isto é...
0: Deixa disto preparado de um dia para o outro.
1: Sim, mas é super simples fazer um batido destes, porque o morango é congelado. Portanto, pois. É uma saqueta enorme. Banana, é só partir a banana ao meio. Água, aveia...
2: Mas fazes o batido no próprio dia ou na véspera?
1: Na véspera. Sempre à noite.
0: Diz-te perto de propriedades, Luís, de um dia para o outro.
1: Epá, também batidos. Já disseram isso, mas olha... É, prefiro isso até acordar o vizinho todo.
2: Então, fruta, a vizinhança toda. Água, porque não pões leite?
1: Porque cai mal.
2: Ok.
1: Percebes?
2: Sim.
1: E depois tenho de ir à casa de banho e não é muito agradável.
2: Não, tá bem. Então, e é só isso? É só o batido? Quer dizer, é só muita coisa.
1: Um bocadinho de proteína e depois está a andar. Okay. Ou seja, é chegar de manhã, beber.
0: Pá, maravilha, rapidíssimo.
1: Muito aqui. Rápido. Não. Muito
2: sim,
1: rápido.
2: Senhora, olha, tem que começar a imitar. Eu já tive o ritual do ovo quente, 4 minutos na água a ferver, adoro. Depois ponho na caneca e como. Enquanto me visto, fervo a água. Enquanto me visto, fervo não sei o quê. Fervo o ovo. Mas não tenho vida em jejum.
0: Ah, tens vida em jejum?
2: Tenho vida em jejum. Por isso é que eu durmo mais do que vocês, já percebi.
0: Pois é.
2: Eu acordo mais tarde
1: depois,
2: do que vocês.
1: Se eu fizesse jejum, acordava. E se eu fizesse jejum e não tomasse banho de manhã.
2: Sim, preciso tomar banho, sim.
0: E se viéssemos de pijama, não é?
2: Mas o batido está feito de véspera, também é só bebê-lo. Não perdes muito tempo com isso.
1: Sim, mas depois tenho de tomar banho. O banho é que eu demoro mais, porque o banho acorda-me. Eu adoro estar debaixo de água.
2: Tomas primeiro o batido e depois o banho?
1: Sim.
2: Ok.
1: Vou primeiro ao batido e só depois é que vou para o banho. Porque aí penso assim, ok, agora tenho 20 minutos para estar no banho.
2: Ah, pois é, o Pedro tem o ritual também de acorda bem mais cedo. O Luís, quase tudo bem. Coisa tudo rápido, eu tenho a roupa preparada de véspera, tomo um duche, visto-me, tapo os miúdos e vou-me embora. Então é o mais rápido a sair de casa.
0: Mas tu achas que nós aparecemos às 8. Para mim está ótimo, Mariana, olha isso. Para ti é tudo rápido.
2: Então, o programa começa às 7.
0: Quem é que está a ouvir esta hora?
1: Mas se estivermos aqui 2 horinhas com potência máxima, cuidado.
0: Claro, cuidado. Olha, estou a precisar de um café.
1: Também é.
2: Fiquei a pensar nos batidos do Luís. Fiquei confortável.
0: Estás batido para todos, olha.
1: Eu faço um batido para todos.
0: Obrigado.

0: Sou Liliana Monteiro. Luís Neves vai hoje ao Parlamento. Logo à tarde vota-se a moção de censura ao governo avançada pelo Chega, com a prometida abstenção do PS e com os votos contra da Iniciativa Liberal, Livre, Bloco de Esquerda e PAN. De acordo com os socialistas, a abstenção evita a crise política. Luís Neves vai ser ouvido na primeira comissão às 10 da manhã. A GNR deteve um homem de 38 anos suspeito da prática de diversos furtos, maioritariamente a estabelecimentos de ensino no Conselho de Almada. O suspeito tem antecedentes criminais por ilícitos da mesma natureza. Vai ser presente ao Tribunal de Almada hoje para aplicação da medida de coação. Já reabriu a todos os voos o aeroporto de Lublin, na Polónia, que esta manhã suspendeu temporariamente todo o tráfego aeroportuário em causa de operações preventivas da Força Aérea Polaca relacionadas com os ataques de mísseis russos esta noite contra a Ucrânia.
1: Obrigado, Liliana. Atualizamos as notícias às 8 aqui na RFM. Agora atualizamos o valor do quadrilhês. Está a subir.
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3: 17.980 euros.
1: Chuva vai buscar.
4: Eu gosto tanto desta palavra.
1: Churudo.
4: Churudo.
1: Quem não gosta, não é? De um prémio churudo. 17.980 euros, então. Que barulho é este, diz-me tu? 213814540. Estamos à tua espera, vamos atender a...
3: Sexta chamada.
1: Ei. Eu vou ter que desligar muitas chamadas. Boa sorte.
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0: bom dia, estás com o RFM e está na hora de jogarmos ao Que Barulho é Este?
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0: E já está a valer 17.980 euros. Sabe quem é que vai jogar connosco?
2: Sim.
0: É a Anitta. Bom dia, Anitta.
3: Olá, bom dia.
0: Anitta, diz-me só se és linda de blue jeans e de blusão de cetim.
3: Anitta, que mais?
0: Referência ao Marco Paulo, foi impossível resistir. Desculpa, Anitta.
4: É mais forte do que eu.
0: É mais forte do que
2: eu. Anitta, e tu ouves Anitta também? Não.
3: Sim.
2: Gostas de Anitta?
3: Gosto, sim, senhor.
2: Boa.
0: Mas tu és só com um N, não é?
3: Sim, é só com um e só com um T.
0: Muito bem, muito bem.
2: Muito bem, Anitta.
0: Então, Anitta, estás pronta para ganhar 17.980 euros?
3: Espero que sim.
0: Quem é que não está pronto, não é, para ganhar uma quantia desta? Churuda, como dizem os churros.
2: Churuda.
0: Ouve lá com atenção, Anitta. Que barulho é este? E agora, 15 segundos.
3: Ai, eu achava, não vai ser, mas eu achava que era um daqueles carimbos. Sabes aqueles que batem no carimbo e depois pões no papel?
0: Sim, mas não é isso.
3: Pronto, não é isso. Então, eu vou apostar nisso, mas eu já sei que não é. Não tenho ideia do outro barulho. Na rádio parece muito diferente.
0: Olha, mas é, Anitta, o teu palpite está errado, está. É um carinho formal, levas daqui.
4: E repetir este palpite de banho distante quando isso acontece.
0: Sim, já tinham dito carimbo.
4: Oh.
3: Ah, pois, ok.
0: Beijinhos, Anitta.
2: Parques de autofensiva.
3: Obrigada, na mesma. Obrigada, bom trabalho.
0: Foi por aí este com o 121 no coração do bairro para melhor o aconselhar. E com a Anitta, com a nossa doce Anitta.
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0: Faltam 10 minutos para as 8. 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Falamos agora de um bilhetinho que o Luís tinha no carro. Isso é muito estranho, isso é escrito à mão.
1: Ora, aí está, era aí que eu queria chegar. Eu tive hoje, quando cheguei ao carro, tinha uma surpresa onde tinha um bilhete.
0: Parece que, romântico.
1: Um bilhete que diz.
0: É um guardanapo.
3: É um guardanapo, sim.
1: Encosta o carro mais à parede ou arruma no outro lado.
0: Ah.
1: Obrigado.
0: Obrigado.
1: Obrigado, nem está escrito obrigado.
0: Está a poupar palavras. Encosta o carro mais à parede ou arruma no outro lado.
1: A minha pergunta é: a pessoa que me pôs este envelope, provavelmente tem certo, este bilhete está certo, porque eu se calhar devia ter encostado mais o carro e tudo mais. Mas agora, isto é um bilhete de quem vai a casa buscar papel de cozinha.
0: Sim, depois, é papel absorvente.
1: É papel absorvente e depois ainda o faz com uma caneta de quadro branco, porque ninguém anda com papel de cozinha na carteira e uma caneta de quadro branco para os bilhetes.
0: Sim, não, voltou a casa. É alguém que mora ali e voltou a casa para escrever o bilhete.
1: Esta pessoa está claramente com falta de papel e de canetas normais. Portanto, eu ia pedir que nós, RFM, doássemos uma resma de papéis aqui
0: e nós temos
1: alguém, ou uma caneta também, esta pessoa, para melhorar aqui um bocadinho nos bilhetes. Porque imagina que chovia. Eu estava lixado hoje de manhã.
0: Porque ias achar que era uma ameaça de morte, não era? E não ias conseguir ler.
1: Não ia conseguir ler. E depois, isto aqui molhado, sabes o que é que faz aos carros, não é?
0: Mancha, ah, sim.
1: Mancha-os e bem.
0: Acho que não mancha, mas ia ser difícil de tirar os papéis.
1: E estava enfiado dentro dos os para-brisas. Estava assim enrolado nos para-brisas, okay. Muito bem enrolado nos dois, que é para eu não ter mesmo hipótese de não ver. Portanto, parabéns a esta pessoa, não só pelo papel de cozinha, como também pela caneta de quadro branco.
0: Mas há uma coisa que não esclareceste. Como é que estava estacionado, afinal?
1: Pá, não estava assim tão mal. Acho que foi um bocado bem errado. Eu não queria estar a dizer.
3: Mas precisaste fazer, por isso é que me estava mais à parede.
1: É pá, sim, mas isto foi mais para emberrar, porque já estacionei assim muitas vezes e nunca ninguém me disse nada.
0: Mas se encostas à parede, as pessoas não passam no passeio.
1: Não, passa. E aquilo é muito complicado de explicar. Alcântara é assim um mundo para estacionar que é difícil. E portanto, às vezes eu encosto naquele e eu ponho o carro naquele lugar, outras pessoas também o põem. Epá, e é o lugar mais complicado.
0: Porque não encostaste tanto à parede, estás a impedir a circulação normal dos carros?
1: Não estou.
3: Ou outro lugar.
1: A única coisa que eu faço pode é demorar um bocadinho mais a manobra da outra pessoa. Mas o carro passa. Pode demorar um bocadinho mais.
3: Mas olha, eu tenho de contar
0: então
3: uma coisa.
0: Essa pessoa.
3: Eu sou a pessoa para ser essa pessoa que deixou o recado. Nunca fiz, mas o
0: papel. Acaso estava a conhecer a letra.
1: Mas com papel de cozinha?
3: Não, o papel, eu acredito que ele tenha tirado do carro. Eu tenho sempre guardanapos de papel no carro, porque os meus filhos, às vezes, sei lá, precisam.
1: Portanto, e andas com uma caneta de quadro branco também?
3: Não, mas acredito que ele tenha. Não sei.
0: Era estava mais
3: mas acontece, a minha zona agora está difícil para estacionar. E às vezes, não até quando eu vi o próprio senhor estacionar, não tive coragem de lhe dizer, mas ele estacionou a meio de dois lugares. E eu tive para dizer: olha, desculpe. Chega-se atrás ou chega-se à frente, porque está a tirar um lugar a alguém, sim. Não era a mim, eu já estava a pé. Há muitas pessoas assim que não se preocupam com os outros. Eu nunca cheguei a fazer isso, mas às vezes tenho essa fantasia.
1: Mas isso é, mas estacionar em dois lugares é uma falta de respeito. Eu não, eu só estaciono, podia estar um bocadinho nada melhor estacionado, mas pronto, está tudo bem. Há espaço para toda a gente.
0: Mas reconhece o erro mesmo, não é?
1: Claro. Mas eu acho que às vezes também é um bocadinho de. Ora bem, vou-me irritar com o que hoje.
0: É com aquele senhor.
1: Está isto, olha, vai isto, toma. E vai já com um papelinho de cozinha. É isto mesmo.

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6: Boa terça-feira, são 8 da manhã. Vamos esperar o trânsito, Maria Malvina.

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0: Administração Interna. Às 10 da manhã, o Ministro da Administração Interna vai ao Parlamento responder a questões dos deputados. Às 3, há discussão e votação da moção de censura do Chega, que quer a saída de Luís Neves, alvo de 5 processos. Fernando Medina diz à RFM que isto não passa de um jogo político e que o PS se abstém, e bem, desta moção. Miguel Poiás Maduro considera que permitir que Luís Neves permaneça no governo só fragiliza ainda mais o Executivo, situação que também ajuda o Chega a colocar em causa todo o regime. Já o presidente da CNIS, o padre Lino Maia, mostra-se muito preocupado com a moção, diz que pode gerar instabilidade e precariedade na sociedade. Sobre as polémicas que envolvem Luís Neves, sublinha que a arrogância pode levar a uma degradação das instituições e favorecer o populismo. No Dia Internacional da Literacia, hoje é divulgado um barómetro da Universidade Católica e também do Doutor Finanças, mostra que um terço dos portugueses não confia nos serviços financeiros digitais, quase metade já desistiu de operações por considerar o processo complexo. A tecnologia andou mais depressa em Portugal que a adaptação da população aos pagamentos digitais. Quanto a burlas online, 66% dos portugueses já foram alvo de pelo menos uma tentativa de fraude ou roubo nos últimos 12 meses. Polémica em Israel, 10 dias antes do ataque do Hamas a Israel, a 7 de outubro de 2023, o primeiro-ministro israelita terá sido alertado pessoalmente de que o ataque estaria iminente, mas desvalorizou, é o que avança hoje o jornal Haaretz. Já reabriu todos os voos o aeroporto de Lublin, que esta manhã suspendeu temporariamente todo o tráfego aeroportuário em causa de operações preventivas da Força Aérea Polaca relacionadas com os ataques de mísseis russos esta noite contra a Ucrânia. E a Islândia convocou o embaixador dos Estados Unidos para explicar por que motivo o presidente Donald Trump postou uma imagem nas redes sociais a mostrar a ilha e outros países cobertos pela bandeira americana.
1: Ah, essa explicação é fácil. É porque é maluco. Desculpem-se. Bom dia, estás com a RFM e com o Café da Manhã. Passam agora 3 minutos das 8. 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Já a seguir falamos de leis. Isso também é um problema sério, não é?
2: É isso.

0: Jamaican Bam Bam. Se não acordaram com esta, não sei com o que é que acordam. Bom dia.
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0: Bom, e agora vamos falar de leis. Assuntos sérios também no café da manhã da RFM. Até porque isto é uma boa notícia que vem de uma má notícia, não é?
2: Sim, vem de uma notícia trágica mesmo.
0: Sim, é verdade. Há uns anos, em 2023, para ser mais preciso, num concerto da Taylor Swift, uma pessoa faleceu por falta de água, não é? Estava tanto calor que ela desidratou. E a partir daí surgiu a lei Taylor Swift, que foi aprovada no Brasil.
3: Sim.
0: Quer dizer que agora eventos com mais de 1000 pessoas vão passar a ter água grátis disponível.
3: Acho
0: isto muito bem.
3: E é para todos os concertos, não só para os dela. Passa a ser aplicada a todos os concertos. Acho muito bem.
0: É uma lei no Brasil para todos os concertos, exatamente.
3: Muito bem.
2: E agora vamos a uma parte que é mais nossa.
0: Mais lúdica, não é?
2: Mais lúdica. Exatamente. Porque se a Taylor Swift tem uma lei, nós também gostávamos de ter a nossa própria lei.
0: Exato. Se fizesse uma lei com o teu nome, que lei é que seria, não é?
2: Exatamente.
0: Partiria de uma ação da tua parte. Largava para o mundo inteiro. Para o público.
3: Só favor.
0: Qual é que tu querias, Mariana?
3: É expressamente proibido.
0: Lei Mariana Alvim.
3: É expressamente proibido fazer chamadas ou videochamadas em alta voz.
2: Em público.
0: É uma coisa. Lei Mariana Alvim, não é?
3: Sim.
0: A partir do momento em que alguém transgredisse esta lei. Oi, você está em transgressão da Lei Mariana
2: Alvim. Mas qual era a coima?
0: Bem, isso agora.
2: Um chapadão. Um chapadão.
3: Ou então era grátis fones para toda a gente. Olha, estava incrível. Eu não quero ouvir a sua conversa. Toma.
0: Isso obrigava muita fiscalização, não
3: é? Era simpático.
2: Por acaso eu gostava disso. Eu gostava.
3: Fones grátis.
0: Também tens uma lei, Luís? Luís Pinheiro?
2: Eu tenho uma lei, Luís Pinheiro, que é uma lei que beneficia quem tem tudo certo. Ou seja, quando somos parados, por exemplo, numa operação stop, numa operação. Somos parados pela PSP. Nós falo dos portugueses.
0: Uhum.
2: Há sempre um seguro que não está em linha, uma inspeção que podia ter sido mais cedo, uma revisão, um farol, epá, qualquer coisa,
0: não é?
2: Há sempre uma coisinha.
0: O relevo dos pneus.
2: E há sempre qualquer coisa que está mal. Agora, para o português que tem sempre o carro impecável, o que é que acontece? Então vá, pode seguir. Não pode seguir. Agora, por favor,
0: vê-me
2: qualquer coisa.
0: Claro.
2: E o que é que eu proponho? Proponho dar um vale no restaurante preferido até 20€ pela PSP.
0: Ah, ok. Só 20€, também parece-me pouco. Hoje em dia já não se compra mais nenhum.
2: Para os portugueses todos, não é? Imagina que se eles fazem uma operação stop, 20 portugueses passam sempre e passam com distinção nesse teste. Não é?
0: É o que é.
2: Pronto, é para se quiser aumentar, também estou disponível para aumentarmos aqui o preço.
0: 25€.
2: Mas 25€ com um vale de PSP para o melhor restaurante, para o restaurante preferido dessa pessoa.
0: Eu acho assim, leio Luís Pinheiro a premiar quem tem tudo em dia nas operações.
2: Porque senão, o que é que acontece?
0: Não tem álcool no sangue, não há nada a apontar no carro.
2: Porque senão é tipo, olha, ok, muito bem, está muito bem,
0: pode seguir.
2: É pá, não posso seguir assim, não é? Estou todo certinho, não vou levar nada. Claro que vou levar isto.
0: Olha, acho uma ótima ideia, Luís Pinheiro. Eu votaria para a aprovação da lei Luís Pinheiro.
2: Muito obrigado.
0: Eu tenho uma mais simples. Era a primeira lei, Pedro Fernandes, é proibido tocar nos cabelos das outras pessoas.
2: Bem, eu era preso, fogo. Eu era preso.
0: Pessoas que tocam no cabelo, eu não quero.
3: Claro.
2: Eu já tentei, às vezes, tocar-te assim, mas é só aqui na parte do cucurudo.
0: Pois, pá, não acho. Ou és cabeleireiro, ou não tens autorização para tocar no cabelo das outras pessoas.
3: Acho bem.
2: Certo.
0: Despenteia.
2: Mas qual é a coima? Eles pentearem essa pessoa.
0: Não.
2: Raparem o cabelo essa pessoa.
0: Isso, mas eu não pensei nisso, não é? Mas
2: rapa o cabelo.
0: É só proibido. Não temos que complicar.
3: É como as videochamadas em alta voz.
0: Claro.
3: É proibido.
0: Diz-nos qual é que seria a lei imposta em teu nome para o 962-007-888.

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0: 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E dividir depois o prémio pelos verdadeiros amigos.
2: Já está. Está aqui uma boa estratégia. Está muito bem montado.
1: Isto é sorteio. Está cá um polícia do mais. Está tudo bem feitinho. Não acaba totas.
2: E o polícia normalmente vem com bons bíceps e bons tríceps. E vem assim. É um polícia.
1: Diz-me que não lhe tocaste no braço, Luís.
2: Não. Logo disse, mas eu não tenho coragem.
0: Também é proibido, acho eu.
2: Não sei.
0: Logo. Olha, experimenta e depois logo vejo se é proibido.
2: Experimentar.
0: É isso mesmo.
2: Nada como experimentar.
0: Exato, 761 10 10 10, já sabes, até às 9:15 de amanhã está a valer para 51.

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0: Scotty Dancing on My Own. Passam agora 21 minutos, 22, olha, desculpem uma correção, 22 minutos das 8, quem nos dá as horas é a Darty, onde voltar à rotina custa menos com tecnologia e eletrodomésticos ao melhor preço. A propósito da lei Taylor Swift, que obrigou eventos de mais de 1000 pessoas a terem água grátis disponível, estamos aqui a falar de outras leis que se fossem feitas à tua imagem, não é? E uma homenagem também ao teu nome. Que leis é que seriam essas?
1: Ora bem, chamadas em alta voz, proibido.
0: Proibido, Mariana Alvim.
2: Isto era a lei Mariana Alvim. A minha lei era que a polícia beneficiasse as pessoas que têm o carro todo certinho quando são parados em operações stop, ou seja, está tudo dentro dos conformes.
0: E a minha lei é proibido mexer no cabelo das outras pessoas.
2: É, exatamente.
0: Porque eu acho que pai, não queria dizer nomes, mas já há aqui uma pessoa na rádio, Tony, que volta e meia, vê-me ali no bar e mete-me a mão no cabelo.
2: Ah!
0: Pô, Tony, isto tem que parar, Tony. Isto tem que parar.
1: Ai, eu acho que era o Luís.
0: Não, é o Tony.
2: Eu já percebi no início, eu percebi que ele não gostava e depois parei.
1: Ok.
0: Depois,
2: okay.
0: Só se pode mexer o cabelo multa antes de ir para a cama.
2: Alguém te pode fazer o cafuné.
0: Já na altura que é para desmanchar o cabelo, percebes?
2: Aí podem fazer o cafuné.
0: Aí podem desmanchar.
1: Já não falas no plural, não é?
0: Claro que sim. Vamos ouvir aqui a Lei Carla, não é? É cá a própria Carla.
3: Bom dia, alegria. Olha, em relação à lei Luís Pinheiro, eu não sei se concordo muito, porque eu percebo a ideia, eu percebo, agrada-me, mas muito sinceramente, no estado em que o nosso país anda, eu acho que os PSPs iam começar a distribuir vales pelos amigos e pela família para se juntarem à Tainada e nós ficávamos a ver na bicha. Bom dia para vocês, bom trabalho.
2: Ou seja, não está explicado, não expliquei antes, para quem só chegou agora. Basicamente, quem tinha o carrinho todo impecável e que estava dentro das melhores condições em termos humanos, beneficiavam de um vale de restaurante.
0: Mas a Carla percebeu isso tudo. A Carla começou a dizer era
2: não, para quem não ouviu há bocado.
0: Sim,
2: porque há bocado não tinha dito. Agora não tinha dito.
0: Ai,
2: para
0: não.
2: Quem chegou agora. Percebem?
0: Tinha. Acabaste de dizer ainda há bocadinho.
2: Não tinha, só tinha dito. Oh, meus amigos, vocês vão ao VAR porque vocês estão a ser velhotes agora. Eu não tinha dito qual é que era o benefício.
0: Ah, sim, que eram os vales.
2: Eram os vales. E é dos vales do restaurante que a senhora está a falar.
0: O que a Carla está a dizer é que as polícias começavam a parar os amigos só, não é?
2: Exatamente. E a dar os vales aos PSP.
0: Eu não tenho essa imagem da polícia.
2: Nem eu.
0: Não tenho essa imagem. Ó, Carla, cada um fala por si, Carla.
2: Eu também.
0: Agora, se algum polícia quiser a morada da Carla, e o número de telefone também temos aqui para fornecer. Mediante também um pequeno voucher, claro.
2: Isso.
0: Ora, vamos ouvir a Vanessa Graça, que tem uma lei para o nome dela.
4: Lei Vanessa Graça. É expressamente proibido na praia ficarem a menos de 1,5 metros do outro chapéu ou da outra pessoa que está deitada.
0: Muito bem, Vanessa Graça.
2: Grande lei, Vanessa.
0: Voto nesta
2: lei.
0: É uma lei espetacular porque as pessoas não respeitam. Eu até tinha já dado aqui uma ideia quando andámos pelas praias de fazer. Estavas a falar nos brindes que a RFM podia dar. E a minha ideia era um pauzinho com uma fita métrica em que a pessoa, quando chegava à praia, espetava aquele pauzinho no centro do espaço que queria ocupar e depois traçava um círculo que era o seu espaço e as pessoas só podiam, o próximo chapéu só podia sentar-se para lá daquele espaço.
1: Mas isso era fantástico. Várias medidas, porque depois quem tem 3 filhos ocupa mais espaço, quem não tem filhos.
0: Pronto,
1: não é?
0: E depois isto seria o Estado que daria esta tal estaca com uma medida para cada família.
2: Isso por acaso era ótimo.
0: A família, quando ia renovar o BI, por exemplo, de mais um cidadão daquela família, sim senhor, tem aqui outra estaca.
2: Para o compasso.
0: Pode ter um compasso.
2: E isso é um grande negócio também ao mesmo tempo.
0: Claro que sim, pá.
2: Fogo, grande lei. Essa é boa.
0: Mas olha, há aqui mais leis daqui a pouco.

0: calor, mas desce um bocadinho a temperatura e conta ainda com vento forte nas terras altas.
1: Obrigado, Mariana. Agora às notícias.
2: Bom dia, sou a Liliana Monteiro. Portugal caiu 12 pontos a matemática e 15 na leitura. É o que revela o relatório PISA 2025, que avalia os conhecimentos dos estudantes a nível internacional. O PISA diz também que Portugal está pior no que toca à falta de professores. Mais de 1.700 grávidas ou pessoas em licença parental sem renovação de contrato em 2025. Isso mesmo foi comunicado à Comissão para a Igualdade no Trabalho e no Emprego. Os dados são hoje divulgados pela Comissão para a Igualdade entre Mulheres e Homens da CGTP. Marcada para as 10 da manhã, a audição do Ministro da Administração Interna, Luís Neves, na Comissão de Assuntos Constitucionais, uma audição pedida pelo Chega. O socialista Fernando Medina sai em defesa do Ministro da Administração Interna, diz que tudo se não passa de um jogo político. Já o social-democrata Miguel Paiás Maduro considera que permitir que Luís Neves permaneça no governo só o fragiliza. A fechar a indicação de que o Museu Renoir foi assaltado esta madrugada, levaram os ladrões 4 obras, no entanto, deixaram cair uma delas de mais ou menos 9 milhões de euros que ficou para trás.
1: Oh, não sabemos. Mas estragou-se, não?
2: Não sabemos.
1: Oh, 9 milhões de euros. Oh, meu Deus. Agora o restauro vai ser uma fortuna.
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0: 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E é para cobrir todos os riscos que nós estamos aqui.
1: Exatamente.
0: E para promulgar leis que, efetivamente, servem o povo português.
1: Bravo!
0: Luís percebeu. Este tom, não é? É todo comício. Puxa logo por um,
1: é isso mesmo.
0: Por um aplauso, não é?
1: É isso mesmo.
0: Isto a propósito da lei Taylor Swift, que obriga a que eventos com mais de 1000 pessoas passem a ter água grátis disponível. Nós queremos saber qual é que era a lei que seria promulgada em teu nome. Vamos ouvir o Luís Bastos.
2: Bom dia, RFM.
0: Bom dia, Luís.
2: A lei Luís Bastos é, após um dia de descanso, é proibido ir trabalhar.
0: Muito bem.
1: Bom, bravo,
0: Luís Bastos.
1: Grande Luís Bastos.
0: Epá, isso era muito bom.
1: Era, era melhor.
0: Isto era descanso constante.
1: É, não, a melhor lei.
3: Não. Visto económico.
0: Claro, eu tenho hoje de descansar, Luís. Amanhã sou obrigado a ir trabalhar.
1: Era o que faltava. Era o que faltava. Tenho de descansar do descanso.
0: Vou invocar a lei Luís Bastos. Para. E depois assim que se
1: consecutivamente.
0: Depois, ah, claro, está. Nunca mais ninguém trabalhava, havia de ser bonito. Lei Paula Castro.
4: A minha lei seria: quem estiver mal disposto e não disser bom dia, boa tarde, era um estaladão. Mas já estou com o Pedro. Era um estaladão.
0: É um estaladão. A pessoa estava mal disposta, não dizia bom dia, estaladão.
1: Estaladão.
0: Logo vias, não dizia logo bom dia a seguir.
1: Por isso não sai de casa, não sai de casa.
0: Claro, se não lava outro estaladão.
1: Não lava outro.
0: Como assim? Não disse bom dia.
1: Não disse pumba. Bem, o dia inteiro a levar estaladões.
0: Agora fez-me lembrar o Cataplana de Paixão.
1: Ai!
0: Ai! Que saudades, está quase de volta, malta. Lei Cláudio Oliveira.
5: Bom, então a minha lei seria a lei Cláudio Oliveira. Seria a lei que proíbe os paizinhos que têm o hábito de estacionar à frente das escolas como se fosse a sua casa. E então a lei seria proibir esses paizinhos de conduzir, no mínimo, durante o resto do ano letivo.
0: Ao resto do ano letivo.
3: Pois quem é que leva os miúdos à escola?
0: Difícil. Assim, uma coisa é parar para o miúdo sair, outra coisa é estacionar, não é? E ir à sua vida.
3: Não, agora a campanha é 4 piscas e demora 20 minutos.
0: E demora 20 minutos. É que os 4 piscas não dá direito a tudo, não é? Eu até vou dizer aqui mais uma coisa. Olha, agora lembrei-me desta. Os 4 piscas, isto já tinha vindo de fábrica dos carros.
1: Certo.
0: Os 4 piscas tinham uma duração. Tu, quando clicavas no botão dos 4 piscas do carro, aquilo tocava um minuto. Estava com 1 minuto e 4 piscas, depois desligava-se.
3: Ah, gente, depois explodia.
1: Eu também achava que ia ser assim uma coisa de...
3: mais radical.
1: Depois estava aos berros, ou depois começava a... começava a vibrar.
0: Explodia não era má ideia, tipo, tu sabias que quando tinhas os 4 piscas, se não voltasses lá para desligar dentro de 1 minuto, ou 2,
3: carro.
0: O carro explodia. E, pá, Mariana, assim...
3: sem magoar ninguém.
0: Eu achava que estava a ser radical, mas tu realmente...
1: É, a Mariana vai para os sítios. E bem, e bem.
0: Sim, senhora. Era tipo...
3: horror.
0: O countdown da bomba, não era? Tinhas que dar, cortar o fio vermelho a seguir. Maravilha, muito bom. Se tens leis que gostavas de ver promulgadas em teu nome, 962-007-888. Agora The Script e Break Even, as grandes músicas da tua RFM. Bom dia!

0: dia, estás com a RFM, eu sou o Pedro Fernandes, com a Mariana Alvim, Luís Pinheiro, este é o teu café da manhã. Ontem alertámos-te aqui para uma burla, que andavam a enviar cartões multibanco para a casa das pessoas, a acharem que, pronto, era o cartãozinho novo da conta e era só scanar ali o QR Code e depois ficavam-te com os dados todos e até com algum dinheiro. Agora, há aí uma burla nova, há outra burla. Isto todos os dias eles inventam burlas novas.
1: As burlas, está-se tanto na moda?
0: Já te contamos.
1: É uma trend.
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0: músicas na tua RFM. Bom dia, este é o teu café da manhã.
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0: Bom, e ontem falámos aqui da burla do cartão de crédito pelo correio. Tem muito cuidado se recebes um cartão de crédito que não é da tua conta e é só para sacar o dinheiro dela. Agora temos uma burla nova, que é a burla do treinador falso.
2: Faz-me confusão sempre que alguém pede dinheiro por mensagem. Confesso que faz-me confusão como é que alguém cai nessa.
0: Eu também, por acaso, estranhei o treinador estar-me a pedir dinheiro. Que eu nem sequer jogo em clube nenhum. Mas olha,
3: podias.
0: Mas podia, não é? Às tantas ia ser contratado e a coisa podia acontecer.
2: E é para comprar um cabaz de alimentar para ajudar.
0: Sim,
2: as pessoas.
0: Solidariedade. Não é? Isto aconteceu no Brasil. Um burlão fez passar pelo treinador português, o Luís Castro. Então, este burlão criou um perfil falso do WhatsApp. Foi contactando os jogadores do Grêmio. Foi ganhando-lhes a confiança, na verdade. E depois começou a lhes a pedir dinheiro. Pá, e não é que a malta transferiu mesmo muito dinheiro?
2: Milhares! Cerca de 3.700 euros, uns atletas...
0: Só um deles, né? só um deles.
2: Para uma ação de solidariedade. Lá
0: exatamente.
2: Está.
0: E depois começou a tentar pedir mais dinheiro ao mesmo jogador. Abordou outros atletas com o mesmo esquema. E depois alguns jogadores perceberam que alguma coisa não estava bem. E foi investigado. E conseguiram deter este bordão, que não era treinador de coisa nenhuma.
2: Que
0: não era só uma pessoa a tentar sacar dinheiro.
2: Desconfia sempre.
0: Agora, vocês cairiam nisto?
2: Eu acho que não. Pedir dinheiro por mensagem.
0: Se fosse alguém a fazer-se passar por mim. Oh, Luís, pá. Temos aqui uma ação de solidariedade.
3: Não, porque eu sei que tu não ias pedir dinheiro assim por mensagem. E tu tu já tens dinheiro, percebes? Portanto, não me ias estar agora a pedir a mim.
2: Se fosse ao contrário, se fosse o Luís a pedir ao Pedro.
3: Isso sei que seria mais estranho. E isso é que tu eras capaz de cair.
0: Mas eu ligava. Mas eu ligava. Só por mensagem eu não caía. Eu ia ligar. Olha, explica-me lá melhor, etc.
3: E ligavas-me em vídeo. Mas porque depois podia-te explicar, certo? Tinhas-me ligar em vídeo para perceber mesmo que era eu. Mas se eu explicasse.
0: Não, depois no dia a seguir estaríamos juntos e falaríamos cara a cara.
3: E se eu tivesse feito com o burlão? Aí estroquíamos-te o dinheiro todo.
0: Sim, mas aí era mais grave que eras mesmo tu a tentar enganar. Aí era mais complicado.
3: Era eu e o burlão.
0: Tu e o burlão. A dividir a meios.
2: Olha, o Luís está um bocadinho entusiasmado.
0: Mas eu acho estranho, sim, as pessoas que dão dinheiro só por mensagens, não é?
2: É estranho, também acho estranho.
3: Pá, sim, mas imagina, as pessoas mais idosas caem nisso e pronto, é tristíssimo. Mas eu percebo que se eu fosse mais idoso, cairia provavelmente. Se fosse um filho meu, ou um neto meu, ou uma tia minha a mandar-me uma mensagem, eu nunca na vida ia desconfiar.
0: Sim,
3: imagina, isto é burlo.
0: Mas neste caso, é o teu treinador, com que tu tens treino todos os dias.
3: Isso é que é estranho, né? Jovens já passam por isto.
0: E depois imagina, isto acontece num dia, e pelos vistos ele mandou mensagens mais vezes, mais mensagens. Então e tu no dia a seguir, à primeira mensagem, no treino, não falavas disso com a pessoa cara a cara?
3: Ah, não, porque ali estás em trabalho, percebes? Ali trabalho duro,
0: então,
3: rígido.
0: Mas se o treinador, burlão, não é? O burlão neste caso, ultrapassou essa barreira do trabalho e do que é pessoal, eu acho que também tinhas direito ali assim no treino de abordar o treinador. Oh, mister, olha, só por causa daquele negócio da solidariedade, vou transferir-lhe o dinheiro. E o gajo chega, o que é que se passa, não é?
2: Pois, acho muito estranho. Então, olha, pessoas mais ingênuas, nunca confiem em pedidos por mensagens.
0: É, nem nos treinadores.
3: Sim. Confiem sempre com uma pessoa do outro lado.
0: Sim.
3: Façam, pratiquem a videochamada.
0: Yeah.
3: Pratiquem sempre.
0: É isso mesmo. Carlinhos, vamos ir agora. Esta chama-se...

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0: Bibi Rexha e Faithless New Religion. Passam agora 11 minutos das 9. 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Pedro Fernandes, Marina Alvim e Luís Pinheiro. E eu nunca pensei que vocês os dois, Luís e Mariana, que estivessem do outro lado da barricada. Nunca pensei.
1: É realmente, é indecente.
0: Que desilusão, é que desilusão. Isto a propósito de um dilema que a RFM lançou agora no Instagram, onde Mariana Alvim e Luís Pinheiro afirmam que colocam gelo no vinho branco.
2: Quando precisa.
0: Que
2: sim,
0: vergonha.
2: Uma pedrinha.
1: É verdade.
0: O nunca precisa, Mariana Alvim. É o vinho branco nunca precisa de gelo, Mariana Alvim.
2: Mas tu estás falando na ótica do utilizador.
0: Sim, Mariana Alvim.
2: Quais são, se discutem?
0: Discutem. Estás a estragar um produto que demorou anos. Anos a fazer, a chegar àquele nível de pureza
1: e até te digo uma coisa:
0: de sabor, e tu vais estragar com uma pedra
2: de
0: gelo.
2: Refrescá-lo.
1: Até te digo uma coisa:
0: não, isso não é refrescar, desculpa.
1: Às vezes, se eu quiser vinho tinto fresco,
0: também mete gelo.
1: Também posso pôr ali uma pedrinha. Pode-me escapar ali uma pedrinha para o vinho tinto,
0: ao
1: e
0: menos,
1: fica gostoso, gostoso, gostoso.
0: Ao menos ponham daquelas pedras de gelo. Que tem um invólucro.
1: Isso não refresca nada. Tem um bocadinho de água. Um bocadinho de água também faz mal ao
0: refresca o copo. Porquê é que não gelas o copo? Só.
1: Isso é uma grande dica. Viste em algum lado essa dica?
2: Em algum vídeo do Instagram?
1: Em algum vídeo do Instagram, essa dica.
2: Mas isso, nós vimos um vídeo do Instagram em que ele põe uma pedra de gelo ou água de fria até, dá ali um toca-toca-toca, mexe.
0: Para refrescar o copo, sim.
2: Está bem, mas depois porque eu ponho com pedra de gelo, sim senhor, mas ponho pouco vinho, senão depois fica muito aguado. E depois volta a refil, tanto isso, refrescar o copo também não vai durar muito tempo.
1: Sim. Refresca o copo ao primeiro copo, mas que beber dois ou três.
2: É, pá,
1: vamos outra vez, voltar a mexer.
0: Não, mas o vinho já vem fresco.
2: Mas às vezes não vem fresco.
0: O refrescar o copo é só para a primeira vez que tu metes vinho lá para dentro,
2: para
0: não haver a quebra de temperatura.
2: É o que nós estamos a dizer, para a primeira vez, mas depois tu fazes mais um repeat, mais um refill.
0: Não, depois o vinho está sempre fresco.
1: Mas imagina que não está.
0: Estás a perceber?
1: Mas imagina
0: refrescar
1: que não
0: o copo é para refrescar o copo, não é o vinho.
1: Mas imagina que não tens manga. Mas imagina que não tens manga, por exemplo, para a garrafa de vinho.
0: Vais guardando no frigorífico.
1: Imagina que não tens frigorífico, que não está. Percebes?
0: Imagina que não tens vinho.
1: Não,
0: também
1: não
0: pode beber só água.
1: Não, mas esta dica é precisamente para quando não tens.
2: Ora bem,
1: ou um
2: algumas alturas.
1: Ou uma manga, ou qualquer coisa
2: ou
1: assim.
2: Ou não está bem fresco.
1: Olha, não está. Então vai refrescar o copinho.
2: Ora bem.
0: Mas não podes meter
1: excelente
0: água.
1: Dica.
0: Não podes misturar água no vinho.
1: Eu acho que não estraga assim. Eu também não percebo. Olha, eu percebo patavina de vinho.
0: Está a beber só água.
2: É na ótica do utilizador, do apreciador.
0: Então é isso, bebe água.
1: Não percebo nada de vinhos. Também não vou estar aqui a dizer se é madeira, se é do Sauvignon Blanc, se é do blá blá blá. Epá, não me interessa.
2: Olha, blá blá blá, muito bom.
1: O que me interessa é beber.
0: É com mais gás.
1: Eu gosto é de beber o vinho, se me puderem o vinho.
0: Não, tu não gostas de beber vinho. Tu gostas de beber água.
1: Epá, eu gosto de beber vinho. Agora, dizer-te assim, isto é da colheita de 2018.
2: Mas isso são os entendidos. Mas é na ótica de quem gosta de beber. Está pouco fresco. Eu não ponho

0: Sim.
1: Está prometido, Mar, está prometido. Bom dia, estás com a RFM. Ora, e cada vez mais festivais, teatros e espaços culturais estão a criar condições para que todas as pessoas possam desfrutar da cultura da melhor forma.
2: Pois é, é sobre essas mudanças que vamos falar no RFM, sem olhar a quem, com a Fundação AGEAS.
3: Nos dias 17 e 18 de setembro, o Cais do Estoré vai receber profissionais da cultura, artistas como, por exemplo, Fernando Daniel e Blue Eye, e showcases gratuitos.
1: Só tens de aparecer porque o acesso é livre. Ora, já a seguir, quem aparece por aqui é Bella Kay e I love it, as grandes músicas da tua RFM. Bom dia, boa terça-feira.
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0: Bom dia, estás com a RFM, são agora 9 horas e 24 minutos. 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
0: Pedro Fernandes e dois assassinos de vinho aqui no teu café da manhã. Não fui eu que disse, foram ouvintes.
2: Vocês.
0: Foram ouvintes, é verdade, está aqui. A resposta do Quinano. Quinano, 1979. Gelo nunca, seus assassinos de vinhos. Estou a ver aqui no nosso Instagram da RFA.
3: Olha, nós sempre fizemos este post, então, no Instagram. Vinho branco com gelo ou sem gelo. E há aqui pessoas, aliás, o Pedro Fernandes teve que comentar, é mais forte do que ele.
0: Eu meti gelo nunca e vou meter like no meu comentário.
3: Ok.
2: Um auto-like.
0: Um auto-like.
3: E o SMTV, repete, diz gelo nunca. Mas há uma coisa que eu acho que, eu falo para mim, Luís, mas se calhar estás comigo, que não explicámos aqui bem. Ponho gelo no vinho branco, sim senhor. Quando não está verdadeiramente fresco. Que acontece.
2: Várias vezes.
3: Várias vezes. É aí que eu não ponho gelo sempre. É como as batatas, só ponho sal quando estão insolúveis.
0: Mas tu vamos à origem do problema. Porquê é que o vinho não estava fresco?
3: Porque ou está há muito tempo, imagina um almoço de amigos numa esplanada em casa de alguém e a manga não está boa, não tem manga, ou está demasiado tempo, não, aquela coisa de, ai, depois no frigorífico, está bem, mas está longe.
2: Ou esqueceram-se.
3: Ou no restaurante, já me aconteceu, no restaurante não estar verdadeiramente fresco.
0: Manda para trás, pede outro.
2: Não, mas o que é que, ou seja, o que é que compensa? Compensa estarmos à espera que o vinho refresque,
0: compensa.
2: Em vez de termos um pedaço de gelo,
0: sim,
2: para refrescar,
0: compensa.
2: O copo? Eu acho que não. Acho que não compensa.
0: Eu acho que compensa.
2: Acho que não, porque não é um copo que me vai destruir o vinho, percebes?
3: Sim, e a pedra de gelo fica mais aguado o vinho, mas atenção, o que é que nós fazemos? Põe pouco vinho, antes que fique aguado, faça assim um refill, mas vai ficando sempre.
0: Mas se tem pouco vinho, ainda mais aguado fica,
2: sim,
0: porque
2: mas...
0: a percentagem de água e vinho.
3: Pô, refill.
0: É muita água.
2: Mas
0: refill.
2: Os médicos muitas vezes não aconselham a bebermos água entre copos.
0: Isso é entre copos, não é?
2: Epá,
0: misturando.
2: Então, epá, é aguado, mistura-se tudo, pronto.
3: Esse argumento já não
2: tá
3: é meu.
2: Está feito. Eu acho que isto é um ótimo argumento.
3: Por acaso não, Gélio, eu estou do teu lado, mas esse argumento,
2: epá,
3: não ajudou.
2: Eu, para mim, eu sigo as recomendações do médico, só que junto tudo, percebes? Água e vinho. Epá, e fica perfeito.
0: Olha, eu vou terminar com isto.
4: É um absurdo, juro.
0: Percebes?
2: Assim, no dia a seguir, a minha ressaca é muito melhor.
0: É o que eu tenho a dizer sobre vocês.
3: Mulherem.
0: Também bebes água. Aí não tens ressaca nenhuma.
2: Não.
0: Vocês só merecem ver. Aguinha.
3: Já separámos os argumentos.
0: Da Weasel agora.

0: Nananana, precisamente foi o que eu disse. Como é que está o trânsito, Mariana Alvim?
1: 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Está mais difícil em Lisboa, com duas situações na Cril, acidente na Pontinha em direção a Algés, só se passa pela esquerda, há fila em Odivelas. No sentido contrário, houve acidente no Senhor Roubado na direita a provocar demora. De resto, ainda as demoras habituais em Lisboa e na A2, desde a Baixa de Corroios, acidente agora no final da travessia, acidente também na margem sul, na A33, no Montijo, em direção à Moita, e ainda o acidente no Porto, antes da Ponta Rábida, na direita, sentido sul-norte. Demora também desde Coimbrões, não, uma terça-feira que se complicou um bocadinho e hoje há
2: Pedro
1: chuva.
2: Está tristíssimo com o trânsito. Olha para a cara dele.
0: Eu não gosto de acidentes.
2: Tristíssimo.
1: É, hoje houve bastante hoje. Chuva também prevista para o Minho a partir da tarde, depois vai para o norte e para o centro. Vai por aí abaixo, menos no sul do país, desce um bocadinho a temperatura e depois volta a melhorar quinta-feira.
0: Obrigado, Mariana. Agora as notícias na RFM.
3: Olá, bom dia, sou a Liliana Monteiro. 4 obras de arte foram roubadas do Museu Renoir em Cagnes-sur-Mer. As imagens das câmaras de segurança da cidade terão filmado tudo. Os dois ladrões puseram-se em fuga com 4 obras de arte, sendo que uma das telas de Renoir caiu e foi abandonada durante a fuga. Portugal recua. As competências dos alunos portugueses a matemática e leitura voltaram para níveis próximos de 2006. A conclusão consta do relatório PISA, o estudo da OCDE dedicado à educação e que é divulgado esta manhã. Nas ciências, os resultados são mais estáveis. É já dentro de uma hora que começa uma prova de resistência para o governo. O ministro da Administração Interna vai estar no Parlamento. Luís Neves é ouvido em audição regimental pelos deputados para esclarecimentos sobre as mais recentes polémicas que o envolvem. Depois, às 15h, o governo enfrenta a moção de censura apresentada pelo Chega. Chumbo está garantido. O PS anuncia a abstenção. A Iniciativa Liberal, Livre, Bloco de Esquerda e PAN prometem votar contra.
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0: The Chainsmokers e Coldplay. Something just like this. Boa, Luís. Segundo as vozes. Bom, agora vamos falar de um campeão.
1: Vamos a isso.
0: Ganda campeão. Quantos filhos é que eu tenho? Dois. Maria Alvim, tens quantos?
2: Três.
0: Zero. Luís, zero.
3: Zero.
0: Este campeão, 199.
3: Sim,
0: assim, assim é que é falar.
3: Ganda homem.
0: Agora, não foi tudo feito de forma tradicional, não é? Isto era um homem que fazia doações.
2: Para clínicas, da especialidade.
0: Sim, da sua semente. Da sua semente.
2: Ora bem.
0: Só que ele fazia.
3: Da sua semente.
0: Sim, ele fazia doações, mas umas eram assim pela porta do cavalo. Eram de canal.
3: Isto é tão estranho. Tudo isto vai dar um sítio tão estranho, Pedro. Tu tens.
0: Vai dar a 199 filhos. Foi onde isto foi dar. O que eu quero dizer é que nem todos eram através de clínicas.
3: Não, pois,
0: ele contactava diretamente as pessoas. O que é estranho.
3: Mas nestes temas, tu não podes dizer outros era pela porta do cavalo, percebes? Porque há um imaginário.
0: Isto é gíria, isto é o calão.
3: Mas é um imaginário enorme para onde toda a gente vai, percebes? Mas pronto, continua. Epá,
0: mas aconteceu. Ora, então este homem está a ser investigado por ter ajudado a gerar quase 200 crianças nos Países Baixos. Também não posso dizer, queres ver?
3: Não, isto de Países Baixos.
0: É que Países Baixos é mesmo.
2: E ele continua.
0: Países
2: na
0: Baixos
2: Bélgica
0: é mesmo.
2: E na Alemanha.
0: Claro.
2: Pronto.
3: Não, agora, até agora tudo bem.
0: Até agora tudo bem.
2: Agora, há muitos irmãos. Eu levo logo para aqui para a consanguinidade, não é? Se de repente arranjas um namorado e afinal, espera aí, que pode ser teu irmão, porque há aqui um.
0: Pá, sim. E estes países.
2: Meios irmãos.
0: Estes países, tirando a Alemanha, não são muito grandes, não é? Países Baixos e na Bélgica, de repente, pode acontecer serem vizinhos.
2: Ele queria dizer Países Baixos outra vez.
3: Okay, isso ele queria.
0: Para vocês também, ele pá.
3: Eu agora estou sempre atento. Continua, Pedro. Prossegue um bocado mais. Fala um bocado mais disto.
0: Não, eu acho, vocês não acham estranho que as famílias possam ser contactadas diretamente pela internet por este doador? Olha, eu sei que vocês estão aqui, se calhar estavam em espera na clínica e isto nunca mais resolve, eu vou aí a casa, levo um fresquinho.
2: Claro que sim, só que depois cobra há porque há pessoas que não
3: e
2: conseguem ter filhos.
3: Pela porta das traseiras, pela porta do cavalo. E está a ficar muito estranho.
2: E é mais barato do que ir a clínicas.
0: E é mais barato.
2: E então por isso é que as pessoas caem nisto.
0: Mas como é que era? Ele aparecia com a geleira? Com uma geleira? Ou era no local que fazia a recolha?
2: Não sei, Pedro.
3: Era pela geleira. Eu
0: era,
3: voto
0: eu vinha com a geleira, não é?
3: Era sempre.
0: E para disfarçar, olha o lavesquinho, olha.
3: Que nojo.
2: Bem.
3: Isto dito ao fim do programa, ainda bem. Porque se continuássemos a falar sobre este tema, não sei onde
0: é que
3: tinha parado.
0: Eu acho que é que depois recebe esta pessoa em casa assim.
2: Olha, chuva de amor, nem a propósito.
0: É melhor. É que o amor resolve tudo. É melhor.

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0: Saímos de carro. Pedro Fernandes, Mariana Alvim e Luís Pinheiro. 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Voltamos amanhã para mais um programaço. Vai ser um programaço daqueles com vinho branco sem gelo.
1: E temas.
0: E leis em nossos nomes e etc.
1: E risos constantes.
0: E lutas também.
1: Lutas.
0: E nada se faz sem luta, não é?
2: Ok, malta, não vem amanhã.
0: Tu adoras, Mariana, tu adoras. Beijinhos e abraços e...
1: Muitos palhaços?
0: Não.
1: Boa viagem.
0: Palhaço. Está maluco.
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0: Olá, bom dia. Sou a Liliana Monteiro, marcada para esta hora a audição de Luís Neves. O Ministro da Administração Interna vai estar no Parlamento, a pedido do Chega, para responder a todas as questões dos deputados relativas às diferentes polémicas que o envolvem e deram origem a 5 processos judiciais. Mais logo, às 3 da tarde, é discutida e votada a moção de censura do Governo apresentada pelo Chega, que quer a saída do Ministro. Iniciativa que deve ser chumbada, o PS abstém-se, a Iniciativa Liberal, o LIVRE, o Bloco de Esquerda e também o PAN prometem votar contra. O Sindicato dos Trabalhadores de Emergência Pré-Hospitalar considerou hoje que a contraproposta apresentada pelo INEM se afasta das reivindicações dos trabalhadores e admitiu manter a greve da próxima semana, caso o Governo não reforce as medidas apresentadas nas negociações. A avaliação dos alunos portugueses recua a valores de há 20 anos. As competências dos alunos caíram 12 pontos a matemática, 15 na leitura. A conclusão consta do relatório PISA, o estudo da OCDE dedicado à educação, que é divulgado esta manhã.
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5: Muito bom dia, manhã de terça-feira. Conhece aquela teoria que diz: ai, normalmente a terça-feira ainda é pior do que a segunda, de manhã. Hoje está a ser. Ui, hoje está... Ah, complicado. Eu sou o Daniel Fontoura, deixa de ficar por aí. Pelo menos há um joguinho de Liga dos Campeões mais logo e há uma grande música agora para te pôr um sorriso na cara. Eu acho que esta vai resultar.

Grandes músicas na RFM, 9 minutos já depois das 10. Aproveita bem esta terça-feira. Eu sou o Daniel Fontoura, já tinha falado disto no início do ano. Entretanto, pensei, ok, depois chega a Portugal. É daquelas coisas, aquelas notícias, tu vês e depois pensas, ok, quando é que vai ser possível aqui em Portugal fazer isto? E nunca mais liguei. Só que ontem vi um vídeo nas redes sociais e cheguei à conclusão que já é possível também fazer isso em Portugal. Porque este tipo de coisas tecnológicas, às vezes, eles lançam num país, depois vai gradualmente chegando aos outros e, pelos vistos, já se pode fazer em Portugal. Se calhar já há muito tempo, eu é que estava, se calhar, meio a dormir e pronto, só reparei ontem. Mas tem a ver com... Já te digo a seguir. Tem a ver com e-mails. Já te vou contar a seguir, não tarda nada. Coisa que se calhar vai dar jeito. Sei que vai dar jeito a Catarina Figueiredo. Sim, sim. Ela volta amanhã e já lhe vou dar esta informação, se ela quiser. Por agora, Ariana Grande, na RFM.

0: ouvido aqui na RFM. Eu confesso que já falei disto na altura com a Catarina Figueiredo, deve ter sido ali para abril, mais coisa menos coisa, quando saiu a notícia e nós pensámos, ok, deixa ver quando é que chega a Portugal, porque muita gente vai precisar disto, inclusive a Catarina Figueiredo. Quer dizer, eu acho que ela não tem vergonha, mas às vezes é um bocado esquisito dizeres que o teu e-mail é Cataricha, não é?
1: Ai, Cataricha.
0: Sim, funciona quando tens 15. E mesmo assim, a verdade é que tu às vezes escolhes nomes de e-mails quando és assim mais novo e achas super divertido. Ei, eu vou fazer aqui um grande e-mail todo maluco para as pessoas saberem que eu sou todo maluco. Só que depois chega o trabalho e tens de dar o teu e-mail e tu pensas, ui, se calhar gostoso 95 não será o melhor e-mail para dar para um trabalho. A verdade é que o Gmail já permite que troques o nome do teu e-mail sem perderes mais nada. Ou seja, tu tens o teu e-mail, tens a tua caixa, tens as tuas pessoas e podes trocar simplesmente o endereço do teu e-mail. Nós vimos isto no início do ano, entretanto, já chegou a Portugal. Ontem estava a ver um vídeo e o Nuno Agonia, que é um especialista em tecnologia, trabalha muito com redes sociais, fez esse teste, mudou e parece que já é possível. Já é possível, podes fazer essa troca uma vez por ano, não abuses e arranja assim um nomezinho, pá, mais se calhar normal. Ou então não, ou então muda para uma cena estapafúrdia. Estás à vontade. Mas já podes alterar em Portugal, já se pode também alterar o endereço do Gmail, se tens vergonha do teu gostosão 95. Então podes mudar para outra coisa qualquer, ok? Vai.

Grandes músicas na RFM, 25 minutos já depois das 10. Se tens onde estar às 10h30, já só tens 5 minutos. Vai forte, aproveita bem esta terça-feira se estás de férias. Então é para dar tudo. Esta é a banda sonora perfeita na RFM, agora Ella Langley, Choosing Texas.

0: Sim, ainda estamos no verão, aproveita bem com a RFM, 25 minutos para as 11, 8 de setembro, daqui a nada estamos no dia 17. 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

Não há qualquer dúvida, as grandes músicas estão todas na RFM. 15 minutos para as 11, boa terça-feira. Eu sou o Daniel Fontoura, fui uma das pessoas que não foi. Eu não fui. Durante o fim de semana muita gente foi, vídeos, fotos, foi a loucura. Pá, não consegui. Não consegui ir ver The Weeknd, parece que foi muito bom. Se estiveste no Estádio do Restelo, então esta é para ti. Só para ficares com... Pronto, no fundo para matar as saudades, não é?

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0: dia, sou Liliana Monteiro. Comando de Lisboa da PSP espera libertar 500 polícias. Deverão sair de funções administrativas para a rua, ou seja, para ficarem operacionais. A indicação foi dada esta manhã pelo Ministro da Administração Interna no Parlamento, onde está a ser ouvido na Comissão de Assuntos Constitucionais. Defendeu 2 concursos de recrutamento por ano para rejuvenescer as forças e resolver o problema de meios. Sobre as polémicas em que está envolvido, diz que não lesou o Estado conscientemente. Voltou a afirmar que não vai apresentar qualquer pedido de demissão. Mais de 1.700 grávidas ou pessoas em licença parental sem renovação de contrato em 2025. A Comissão para a Igualdade de Trabalho e no Emprego recebeu, no ano passado, milhares de comunicações nesse sentido. É o que divulga hoje a CGTP. Roubadas 3 obras de Renoir durante um assalto esta madrugada a um museu em Cagnes-sur-Mer, uma cidade próximo de Nice, em França. Os 2 assaltantes chegaram a retirar uma outra pintura que acabou por cair e ficar pelo caminho.
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2: Vamos lá a isso, vamos lá ter uma grande terça-feira com a RFM. Eu sou o Daniel Fontoura. Se estás de férias, nem precisas de incentivo nenhum, porque estás a aproveitar. O tempo vai estar bom nos próximos dias. Deixa-te ficar por aí. Catarina Figueiredo ainda de férias, mas amanhã já tem que voltar, que isto já está há muito tempo fora, não é? Há grandes vidas. Olha, hoje é dia de continuar a ouvir a RFM. Já te digo que dia é hoje. Se calhar não sabe.

Grande música clássica de Amy Winehouse na RFM neste dia 8 de setembro, dia dos fãs principalmente de Star Trek. Hoje parece que é o dia do Star Trek, o caminho das estrelas. Muita gente é fã de Star Wars, mas Star Trek também existe. E havia aqui aquela rivalidade. Sim, é do Spock e aquela cena com as mãos e o Live Long and Prosper. Mas hoje, se calhar não sabias disto, é também dia do perdão. Tens de perdoar alguém? Alguém precisa de perdoar qualquer coisa?

aproveita este momento para ligares a essa pessoa e perdoares qualquer coisa. Até pode ser um colega de trabalho que roubou um café, que roubou mais uma bolacha. Perdoa. Da próxima vez roubas tu, está bem?

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No último domingo, The Second Voice voltou ao primeiro lugar do Top. Esta continua a ser a tua música preferida.

Bárbara Tinoco e Papillon, diz a Bárbara que não mudava nada. Eu não sei, se calhar mudava qualquer coisa. Que grande tralho que Bárbara Tinoco deu no palco. Já está nas redes sociais. Ela própria partilhou, teve esse desportivismo e esse fair play. E está lá no último post que a Bárbara fez. É um carrossel, vais até ao fim e vês os bardalhances de Bárbara Tinoco em palco. Eu acho que sei porque é que foi. Aquilo foi numa festa Noite Branca. E naquele momento a Bárbara estava de vermelho. E portanto, eu acho que foi o universo a dizer: ó, Bárbara, Noite Branca, não é? Pronto, e pumba, meio do chão. Ela estava assim a andar para trás e... Diz ela que não se magoou e que estava tudo bem e que está bem. Pronto. E felizmente, Bárbara, ainda bem que estás bem já. Mas acontece a todos os grandes artistas, Bárbara. Olha, vou dar-te aquele grande exemplo de Pedro Brunhosa com João Manzarra na televisão e um... Ai! Pois, coisas que foram ditas a seguir, mas toda a gente já caiu uma vez ou outra, portanto não te sintas mal e obrigado por teres partilhado o vídeo, porque é mais fácil ir à tua página e ver do que andar a procurar na internet em sítios manhosos. Obrigado por isso. Claro que os paparazzi estavam lá todos e muita gente partilhou. Lady Gaga agora na RFM com esta grandíssima música.

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0: Já passámos a barreira dos 18 mil euros. Vamos a isto.
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0: Será que o Tiago Gomes vai ser o vencedor do Que Barulho É Este? Tiago, achas que vais dar o palpite certo?
2: Era ótimo que desse. Não vamos a ver. Eu penso que sei qual é o barulho, vamos ver.
0: Ah é? Estás confiante, pelo menos?
2: Estou confiante.
0: Muito
2: não
0: bem.
2: Não é 100%, mas 98%, se calhar.
0: Pelo menos já conseguiste a chamada, primeira vez a jogar ao Que Barulho É Este. Tiago, quantas vezes, tens noção de quantas vezes tentaste ligar aqui para a RFM?
2: Tem umas 300.
0: Só hoje?
2: Não, hoje liguei para aí umas 30.
0: Ok, está um bom rácio. Tiago, então vamos lá ver se este dinheirinho vai aí para a Rebordosa. Que barulho é este na RFM? Qual é o teu palpite?
2: Porta de entrada que é e está a fechar um bocado de força.
0: É o quê? Espera aí, ficaste sem rede, diz lá.
2: É uma porta de entrada, está com o hidráulico a fechar com muita força.
0: Portanto, a porta de entrada de um edifício com um hidráulico a fechar com muita força, é isso?
2: Exatamente, aqueles hidráulicos que tem por cima da porta.
0: Gosto da especificidade, vais ali ao pormenor, porta de entrada, é o que acontece na tua casa, não é? Quando alguém entra, fecha a porta.
2: É, também acontece algumas vezes.
0: Muito bem. Tiago, 98% de certeza que este é o palpite certo. Gosto dessa confiança. Fizeste muito bem a ligar. Só há um problema. É que aqueles 2% estão ali e pronto, estragaram-te a vida. Ainda não é este o palpite certo.
2: Tá bom, olha. E bom trabalho para vocês.
0: Obrigado, Tiago. Obrigado por teres ligado. E pronto, esta certeza não foi assim tão certa, mas será que vais ser tu a ganhar dinheiro? Já são mais de 18 mil euros aqui na RFM. 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
1: Grandes músicas na RFM nesta terça-feira. E é mais logo que se vai voltar a ouvir The Champions no Estádio do Dragão. Estou cheio de vontade, cheio de vontade. Voltam as competições europeias e, olha, novamente, bola a meio da semana. Loucura! Se bem que não fiquei muito contente com esta coisa da música da Liga dos Campeões. Passagem nas stories do meu Instagram, vais perceber porquê.
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0: Olá, sou a Liliana Monteiro. Luís Neves diz que sai quando o governo terminar ou quando o primeiro-ministro quiser. Declarações na Comissão de Assuntos Constitucionais, onde o Ministro da Administração Interna presta esclarecimentos aos deputados sobre as polémicas que o envolvem. Luís Neves repetiu que não agiu para lesar o Estado, dizendo-se estar confortável com tudo o que fez. Recusa ter mentido em alguma informação. Disse ainda que, de novo, que vê com bons olhos os inquéritos e averiguações abertos à sua atuação. Às 3 da tarde é discutida e votada a moção de censura ao Governo, avançada pelo Chega, mas terá chumbo anunciado. O PS vai abster-se, assim como o Bloco de Esquerda e o PCP, já a Iniciativa Liberal, Livre e PAN vão votar contra. A Ministra do Ambiente, Maria da Graça Carvalho, diz que os preços dos combustíveis em Portugal estão em linha com os da Europa e que o aumento verificado por cá até é ligeiramente abaixo da média. São declarações de uma conferência de imprensa onde rejeitou que o Governo esteja a lucrar com a situação. Os cinemas portugueses receberam quase 1,8 milhões de espectadores em agosto, uma subida de 83,5% face ao mesmo mês do ano passado.
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4: Boa terça-feira com a RFM. Aproveita muito bem. Pensa que já faltou mais para o fim de semana. Ontem faltava mais. Hoje falta menos. Foca-te nas coisas positivas. Deixa-te ficar na RFM com grandes músicas. Tens agora Stella Lefty para ouvir, mas há muito, muito mais. E amanhã estará de volta a Catarina Figueiredo para este Corta para Ficar Bonito. Sim, é Daniel Fontoura e Catarina Figueiredo novamente juntos. Ai, deixa-te ficar por aí. E ainda bem que estás com a RFM.

Casar é para esquecer. Vizinhos na RFM, para esquecer também é a trend que anda por aí. Eu não sei se já alinhaste, se já viste, já de certeza. Porque de repente voltámos todos aos anos 80. É mullet, cabelos compridos, é ganga, cenas largas, muita cor. Pronto, é a nova trend nas redes sociais. Usas a inteligência artificial para modificar fotos e estamos todos nos 80s. Yes, right. Não sei se estou preparado para isto. Não sei. Deixa estar. Ainda não fiz e já fiquei sem vontade nenhuma de fazer. A não ser que alguém faça por mim. Pronto, se alguém fizer. Mas não sei se quer, não sei se quer. Estas coisinhas das... Agora é tudo. Anos 80. Depois dois para amanhã é quê? Todos nus? Essa trend não apareceu, não é? Porque isso também é ilegal. Não faz sentido. Portanto, deixa-se estar com... Pronto, isto é o perfeito exemplo que as pessoas, ou muitas pessoas, voltaram ao trabalho depois das férias e estão sem nada para fazer. Não é? A entidade patronal é que devia supervisionar e ver. Aí andas a pôr fotos dos anos 80? Então, pumba, toma lá mais trabalho. Que é para ver se... Pronto. É que isto começou há pouco tempo e eu já estou farto. Já estou farto. Somber, para ouvires agora. Este não estou... Olha, estou farto. É que os artistas venham para a Europa e não venham a Portugal. O Somber vai andar no próximo ano pela Europa. Corta para... Não vem a Portugal. Ai, ai, ai.

0: Aproveita bem esta terça-feira. Eu sou o Daniel Fontoura. Há pouco estava a dizer que já estou farto desta trend que já começou há poucos dias, mas já estou farto dos anos 80, toda a gente a transformar as fotos e não sei o quê. Corta para...
1: Ah, ainda não vi. Como é que eu posso fazer?
0: Pronto, Mariana. Eu estou de bom humor. E também é fácil, porque se passares em rfm.pt podes descobrir como é que transformas a tua fotografia nesta trend dos anos 80. Podes usar o ChatGPT para recriar uma foto tua com penteados, roupas e cenários inspirados nos anos 80. Está no nosso site. Pronto. Vais lá, tens todas as dicas. Está por lá um prompt que podes experimentar se quiseres, depois acrescentas qualquer coisa. Na nossa aplicação para smartphone também dá para ver. Pronto, vai lá e vê. E usa se quiseres. E pronto, estou a fazer serviço público.
1: Agora já podes aderir à trend.
0: Meio dia e 20 na RFM com Cisa.

Grandes músicas na RFM, 25 minutos depois do meio-dia. Se vais na estrada, faz boa viagem. E se estás de férias com a Márcia, não esfregues na cara dos inimigos. Manda para aqui foto da praia, mas não sei o quê. Boas férias, aproveita com a RFM.

0: E se estás nas ondas do mar neste momento, ai, aproveita. Aproveita, também já vou quase. Amanhã volta Catarina Figueiredo e amanhã é quarta-feira. O que é que acontece à quarta-feira? 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
21: O regresso ao trabalho significa para muitos voltar a um tempo parado, o tempo que passamos no trânsito, mas que pode e deve ser um tempo ganho e não um tempo perdido, como pode parecer a muitos. Podemos ter aquela pausa que nos permite pensar no dia e no que vamos fazer no dia de amanhã. Podemos estar atentos a quem vai ao nosso lado, ter cuidado nas mudanças de faixa, deixar passar quem está com pressa. Já agora, vale a pena pensar nisto.
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Vou aproveitar aqui a dica do Nuno Ribeiro e vou dizer que ele não é só uma cara bonita. Ele é o nosso Betinho mais lindo e vai andar pelo país com a personagem secundária. Duarte Pita Negrão, aqui da RFM, vai estar em vários sítios com o seu novo solo de stand-up e acredita, vais querer ver o Duarte ao vivo, se nunca viste. Vais gostar muito. Vai andar por Oliveira das Meias, Braga, Lisboa, Porto, Leiria, Évora e Almada. Os bilhetes estão à venda nos locais habituais. Ou então, se quiseres saber, passa em Duarte Pita Negrão no Instagram. Ele tem por lá o link. Mas acredita que vai ser das melhores coisas que vais fazer ainda este ano. Sim, porque daqui a nada acaba o ano. Sim, sim, já estamos nessa fase. 8 de setembro, estamos mais perto do fim do que estávamos do início. E o século também está a acabar. É o século, não é? Acho que o século, não. O... 2026, estamos a década. Pois está a acabar a década, é isso. Está a acabar a década. Ai, meu Deus. Ainda pensar que ontem estávamos em 2000, não é?

0: espera por mim.
1: Então anda lá, Fernando. Anda lá, despacha-te que eu quero ir almoçar. É aí que eu vou. Está bem? Obrigado. Eu sou o Daniel Fontoura, tenho uma ótima terça-feira com a RFM. Ficas com a Inês Andrade, daqui a pouco ela também tem dinheirinho no Que Barulho É Este. Eu estou de volta amanhã às 10 e amanhã volta a Catarina Figueiredo. Ah, pois é. Corta para reunido.
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0: Olá, sou Ana Paula Santos, notícias na RFM. O ministro da Administração Interna assegura que nunca tomou uma decisão ilegal. A audição de Luís Neves na Comissão de Assuntos Constitucionais, Direitos, Liberdades e Garantias já dura há 3 horas. Entrou agora na segunda ronda de perguntas. O MAI diz que mantém a confiança em si próprio para se manter no cargo e aos apelos de demissão repetiu: só sai do governo quando este acabar ou quando o primeiro-ministro quiser. Às 3 da tarde é discutida e votada a moção de censura ao governo, avançada pelo Chega. Terá chumbo anunciado. O PS vai abster-se, assim como o Bloco de Esquerda e o PCP. Já a Iniciativa Liberal, Livre PAN, PSD e CDS votam contra. A ministra do Ambiente diz que os preços dos combustíveis em Portugal estão em linha com os da Europa e que o aumento verificado por cá até está ligeiramente abaixo da média. Vozinha está entre os candidatos à Bola de Ouro deste ano. Guarda-redes de Cabo Verde fez furor no Mundial de Futebol. É um dos nomes escolhidos pela revista France Football.
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4: E aí começa mais um Mundo Ideal. Eu, Inês Andrade, estou contigo até às 4 da tarde. Rodrigo Gomes continua pelo Rio de Janeiro. Podes acompanhar tudo nas redes sociais da tua RFM. Está a acompanhar o Rock in Rio do Brasil. Para ti, tenho daqui a pouco 18.230 euros. Vamos jogar ao Que Barulho é Este na RFM.

músicas na tua RFM. Faz uma boa viagem, neste momento 1:10. A verdade é que estamos na altura de regresso às aulas, muitos pais a gastar uma fortuna no material escolar, mas também há pessoas que não são pais nem mães, ou que já tiveram nessa luta de comprar o material escolar, mas agora não. Ou seja, essas pessoas entram no supermercado e são inundadas por canetas, cadernos. E agora eu quero saber, és a pessoa que vai comprar um cadernito para ti, uma caneta nova do regresso às aulas, quando não precisas nada e não estás ligado minimamente nem à escola nem à faculdade? Pois bem, eu era essa pessoa que gostava sempre de ir comprar um caderninho, qualquer coisa assim especial, e depois de ter gasto tanto dinheiro no regresso às aulas dos meus filhos, porque a minha filha vai pela primeira vez para a primeira classe, desta vez não comprei nenhum caderninho.

0: Boa hora de almoço com a tua RFM. Faz uma boa viagem se for o caso. 1h20, é daqui a pouco que podes ser uma pessoa um bocadinho mais feliz e mais riquinha, porque tenho para ti 18.230€. Vamos jogar ao Que Barulho é Este na RFM. Continuem por aí, agora com o Ed Sheeran.
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0: Estás com a RFM, faz uma ótima viagem, boa terça-feira, 1h32, hora de jogar ao Que Barulho é Este na RFM, é com 121 no coração do bairro, para melhor o aconselhar, meu querido, minha querida, lindão, lindona, são 18.230€, já estou aqui toda contentona. Vamos a isso, vou mostrar-te o barulho e depois tens 15 segundos para dares o teu palpite daqui a pouco. Portanto, aqui vai, Que Barulho é Este na RFM. Liga agora, 213814540. Boa sorte. Tenho em estúdio Duarte Pitangrão e Daniel Fontoura, que me estão a distrair e estão também a fazer coisas que para eu morrer. Mas eu sou super profissional e Inês Andrade conseguiu.
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0: Estás com a RFM, tem uma ótima terça-feira. Inês Andrade contigo. Eu prometi que vamos jogar ao jogo mais famoso de Portugal.
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0: Temos ao telefone a Simone, está muito ansiosa. Simone, como é que está a seguração?
3: Ai, está a bater muito forte.
0: Está a bater muito forte, tão querida.
3: É verdade.
0: Olha, então não te vou deixar mais ansiosa, porque isso faz mal à saúde. Vou mostrar-te o barulho e depois tens 15 segundos para dar o teu palpite. Simone, okay, que barulho é este na RFM? E agora é contigo.
3: Penso eu que seja abrir o caixote do lixo e fechar.
0: Abrir um caixote do lixo e depois fechares.
3: Sim.
0: Correto. Vamos lá ver, Simone. São 18.230 euros, é muito dinheiro. O que é que tu fazias com este dinheiro? Conta-me lá.
3: Falei a minha terra para o ano.
0: Oh, és do Brasil de que zona?
3: Sou de Minas Gerais.
0: Oh. Oh. Não é desta. Oh, depois dessa resposta até fiquei com vontade de chorar. Queria muito que tu fosses à tua terra natal. Olha, mas continua a tentar. Foi a primeira vez, já percebeste que é possível. Portanto, continua a tentar. Um grande beijinho e olha, obrigada por ouvires a melhor rádio deste país. Hein?
3: Obrigada a eu e um bom dia de trabalho.
0: Para ti também. Continuamos só com grandes músicas, põe mais alto e aproveita porque a vida é boa.

0: O Neo na tua RFM é um belo throwback musical. O Neo que esteve há poucos dias a atuar no Rock in Rio Brasil, onde está o nosso Rodrigo Gomes, no Rio de Janeiro. Não tarda, voltamos a falar com ele. Este mundo ideal, Inês Andrade, só muito sozinha, mas sempre com uma mala cheia de dinheiro para ti, e podes ganhá-la já amanhã. São 51.555 euros. Estou a falar do grandioso jogo da mala. 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Até lá ligar 761-1010, ir sonhando o que é que tu fazias com estes 51.555 euros. É muita guita. Andava cá um jeitaço, eu é que não posso jogar. Portanto, olha, liga 761-1010.
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0: Olá, sou Ana Paula Santos, notícias na RFM. O governo está preocupado com os maus resultados dos alunos portugueses no PISA. De acordo com o estudo da OCDE, que monitoriza as aprendizagens dos alunos de 15 anos, as competências dos alunos nacionais, a matemática e leitura, recuaram duas décadas. Nas ciências, os resultados são mais estáveis. A Agência Lusa, o secretário de Estado Adjunto e da Educação, assume que o Executivo terá de encontrar soluções para inverter os resultados. A uma hora do início do debate da moção de censura ao Governo, ainda não terminou no Parlamento. A audição do Ministro da Administração Interna, Luís Neves, garantiu aos deputados que nunca tomou uma decisão ilegal e que mantém a confiança em si próprio. Na audição, o Ministro da Administração Interna também anunciou que o plano de reorganização da PSP em Lisboa, Porto e Setúbal vai permitir libertar cerca de 500 polícias para as ruas, 200 dos quais para a capital portuguesa. É quase o dobro em relação ao ano passado. Os cinemas portugueses receberam cerca de 1,8 milhões de espectadores no mês de agosto.
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2: Faz uma ótima viagem com a RFM, eu sou Inês Andrade. Pela frente temos 10 músicas seguidas, não vai haver interrupções. A primeira 10 é a Tyler. Pela frente, Seu Jorge, também a música de Pitbull e Kesha, Ciro e muitos outros. Deixa-te ficar com a tua RFM.

0: rotinas e a rotina também aqui ouvir a tua RFM só com grandes músicas e ouvir pessoas que têm muita sorte nesta vida, mas tanta sorte que em vez de estarem dentro deste estúdio a animarem-te, estão a animar o povo brasileiro. Estou a falar obviamente do Rodrigo Gomes, que está no Rio de Janeiro a acompanhar o Rock in Rio. Portanto, vamos ouvir a mensagem que ele mandou, só para o envergonhar. Vamos lá.
1: Inês, mais um dia longe, mais uma facada de saudade. E por falar em saudade, o Elton John vai deixar muita saudade. O concerto dele aqui no Rock in Rio Brasil foi épico.
0: Foi
1: Pensa
0: ontem.
1: Num êxito qualquer do Elton John. Ele cantou, provavelmente, pela penúltima vez. Ontem também foi dia de ver a Luísa Sonza, que vai a Portugal em breve, e nos falou do seu noivo português, numa entrevista que já está disponível no Instagram da RFM. E para rematar, conto que a Carolina Deslandes decidiu aparecer aqui no, na cidade do Rock, veio com a avó. Eu queria entrevistar muito a Carolina Deslandes, dei uma corridinha para conseguir falar com ela antes do concerto do Elton John, esbardalhei-me ao comprido, dei cabo do joelho, dei cabo das minhas calças preferidas e acabei na enfermaria. Mas nada comparado com a dor desta saudade de fazer programa contigo, Inês. Beijinhos.
0: Deve ser verdade. Sim, e tu aí longe só podes dizer que tens saudades minhas. Este é o Mundo Ideal, Inês Andrade, contigo, Rodrigo, via Rio de Janeiro, que nos vai acompanhar, vai-nos contando tudo o que se passa, não só aqui no programa, mas também nas redes sociais da tua RFM. Passa por lá. Está uma belíssima entrevista a Luísa Sonza, que está noiva de um português. Maravilha. Continuamos com grandes músicas. Boa viagem.

mensagens no meu Instagram, Inês Andrade, sem último é, de mães a dizerem: meu Deus, isto é super emocionante. Eu apresentei o meu bebê Covid a tantas pessoas da família pela janela, mostrava, sentia que era meio Michael Jackson, mas sem pôr a criança tão de fora, não é? E fazíamos pão, tudo isto aconteceu há 6 anos atrás, é impressionante. Andávamos nós a fazer pão, a ver o Bruno Nogueira, a falar com os seus amigos, no Instagram, não é? A conhecer a loucura de cada pessoa. Foi muito, muito intenso, mas já passaram 6 anos, portanto aproveita a vida, porque isto é assim no ápice e sempre com grandes músicas para andares bem acompanhado, e a banda sonora da tua vida está toda aqui, como por exemplo esta do Ciro.

E estamos juntos a aproveitar as grandes músicas da RFM. Há pouco falava que os bebés nascidos em 2020 entram agora na primeira classe. É o caso da minha filha. É uma emoção. Agora, a pior parte é que já começaram a apitar os grupos de pais da escola. Está uma loucura, os pais querem mostrar que já têm tudo organizadinho e tudo lindinho. Tu dás por ti e pensas, ai, ainda me falta tanta coisa. Enfim, não te sintas mal, não estás sozinho no mundo, estás a passar por isto. Não estás a passar por isto. Olha, respira de alívio, porque isto é tudo um stress. Agora, David Guetta, Teddy Swims, com esta Gone, Gone, Gone. Aproveita e boa tarde. Sou Inês Andrade.

0: Escolheste a rádio certa para andares bem disposto, é a tua RFM. Eu sou a Inês Andrade e atenção que tu podes ganhar 51.555 euros. 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Podemos ligar-te pelas 9 da manhã, tem som no telemóvel, porque não atender e não ganhar estes 51.555 euros por não ter som no telemóvel é só frustrante. Força.
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Eu sou Inês Andrade, estava aqui a falar com um amigo meu que tem um ginásio. Ele estava a contar que o mês de janeiro e o mês de setembro são os meses em que mais pessoas se inscrevem no ginásio. Estão assim a pensar, isto é um recomeço, é a rentrée, é o início do ano. Portanto, toda a gente quer começar um estilo de vida mais saudável. Passado um mês, pumba, já estão a falhar. Portanto, a ver se é desta que tu vais conseguir não falhar ao ginásio pelo menos 6 meses consecutivos. Será que consegues? Eu também estou a tentar.

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0: Olá, sou Ana Paula Santos, notícias na RFM. Já terminou a comissão, agora começa a discussão da moção de censura. O início da discussão da moção de censura do Chega ao Governo está marcado para esta hora no Parlamento. Uma iniciativa com chumbo anunciado, PS, Bloco de Esquerda e PCP abstêm-se, PSD, CDS, Iniciativa Liberal, Livre e PAN votam contra. Há cerca de meia hora terminou a audição do Ministro da Administração Interna na primeira comissão. Luís Neves garantiu que não se demite e que não tomou nenhuma decisão ilegal. O Governo está preocupado com os maus resultados dos alunos portugueses no PISA. O estudo da OCDE, que monitoriza as aprendizagens dos alunos de 15 anos, revelou que as competências nacionais, a matemática e a leitura recuaram duas décadas. Nas ciências, os resultados são mais estáveis. Está bem a mulher que se perdeu hoje de manhã, quando fazia um trilho no Jerez, na zona de Cabril. A mulher de 40 anos foi resgatada pelos bombeiros de Salto, Montalegre. O alerta foi dado pouco depois das 11 da manhã. A operação de busca terminou com sucesso menos de 3 horas depois.
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3: Andavas a trocar de rádio e ficaste na RFM. Fizeste muito bem. Eu sou a Inês Andrade e daqui a pouco tens 10 músicas seguidas. Vou também abrir um pouco da privacidade da minha família e vou contar que entrou um cão na nossa vida. E não, não é um cão amoroso.

Volta a aproveitar as grandes músicas da RFM, é assim mesmo. Eu sou Inês Andrade, volta às rotinas. Este fim de semana, para não perder o meu bronze, porque voltei à rotina, o que é que eu fiz? Fui até à praia, apanhar banhos de sol, divertir-me com os meus filhos. Fizemos uma grande piscina à beira do mar, só que, entretanto, aparece um cão e... e faz xixi dentro da piscina dos meus filhos à beira-mar. Isto aconteceu. E eu começo a olhar à volta, a pensar, de quem é este cão que está aqui a fazer um belo xixi na piscina à beira-mar dos meus filhos? Não vi o dono, não vi a dona. Entretanto, vejo a dona a sair do mar e a rir-se, a ter assim, ah, o meu cão é super cómico! E eu, não, o seu cão é um mal criado. Aliás, o cão não tem culpa nenhuma, coitadinho. Mas não estava a ser vigiado e, portanto, fez um disparate sem saber. Malta que leva cães para a praia, por favor, estejam a olhar para eles, só para não se pegarem com outros cães, só para não fazerem xixi nas piscinas das crianças. Era assim um agradecimento que eu fazia a todas as pessoas, tal e qual como ter cocós no meio da rua, porque os donos não querem saber e não apanham. E depois eu estou com um carrinho de bebê no meio da rua, não consigo olhar para os cocós que estão à frente do carrinho. Quando vou guardar o carrinho no carro, está um pivete pronto, não é? Às suas necessidades fisiológicas de cão alheio e penso, oh my god. Portanto, ter um cão é toda uma responsabilidade. Não o abandonares, mas também estares atento, tal e qual como os pais fazem com os filhos. Pronto, está aqui feito a minha reclamação. Espero não ferir ninguém, que seja assim um bocadinho mais distraído, porque esta senhora de facto não estava a olhar para o cão dela quando ela fez um xixi na piscina dos meus filhos, mas podia só pedir desculpa. Pronto, fica aqui o meu ensinamento. Se eu fosse a ti, é a música que vais ouvir agora, da Mariana Pereira e Murta, na RFM.

São só grandes músicas na tua RFM, apanhada a cantar. E bem, eu sou Inês Andrade. Eu não sei se estás neste momento a trabalhar, se calhar até não estás, mas partilhas de uma mochila, que é uma mochila para guardar as tuas coisas, o teu computador, os teus pertences. É uma mochila que naturalmente tem muitos bolsos, tem muitos fechos, e tu dás por ti a pensar: ai, perdi os meus fones, ai, não sei onde é que os meus fones estão. A verdade é que estas mochilas parece que têm códigos secretos para tu encontrar as coisas que tens, porque queres ter tudo tão organizadinho que depois não sabes nada, não é? Vira-se ao contrário. Taylor Swift, será que tem uma mochila destas com muitos fechos? Nunca vamos saber. Ouve-te agora na RFM. Boa viagem.

Estás com a RFM a aproveitar as grandes músicas e é assim mesmo. Não sei se te lembravas, mas há uns anos atrás toda a gente vibrava com esta música. Para ser mais precisa, em 2012, toda a gente vibrava com esta música de Justin Bieber. Chama-se Beauty and the Beat. E era a música que o juntava à Nicki Minaj. Toda a gente adorava. Agora a pergunta é, porquê que de repente estamos todos a ouvir esta música novamente? Está no TikTok, está no Instagram, no Facebook, toda a gente, nas discotecas. Acho que foi das músicas mais ouvidas este verão em Portugal, portanto imagina só. A resposta é porque o Justin Bieber deu um enorme concerto no Coachella, um concerto muito virado para a nostalgia, para toda a sua carreira, e este foi um momento grande do concerto. E a partir daí, pumba, explodiu. E ele já deu uma entrevista a dizer, nunca pensou ganhar tanto dinheiro com uma música que já fez há tanto tempo atrás. Cá está, vai ganhar mais um bocadinho, que vai tocar agora na RFM. Boa viagem com Justin Bieber e Nicki Minaj.

0: Adoro esta música, aposto que tu também. Obviamente que estás com a RFM. Eu sou Inês Andrade, tenho uma boa terça-feira. Eu, quando era mais nova, a minha mãe não me mandava para a cama, assim com 6, com 7 anos. E eu lembro-me de estar na primária com sono. Eu acho que não se dava muita importância ao sono. Agora, no site da RFM, se tens miúdos pequenos, consegues ver quais é que são as horas que cada idade deve dormir. É assim, o horário recomendado por idade, ok? Tu, que és adulto, faz um favor a ti próprio e dorme pelo menos 7 horas por dia. Só para seres uma pessoa menos rabugenta, menos chateada. Sim, isso também tem muito impacto. Fui consultora de sono, não fui? Mas sou só a Inês Andrade, RFM.
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Os Calema, que deram um grande concerto no Brasil, no Rock in Rio, no Rio de Janeiro. Rodrigo Gomes viu e falou com os Calema, que tiveram azar dos diabos, não tiveram com eles. Os bailarinos e alguns músicos perderam o voo. Podes ver tudo nas redes sociais da RFM. Por aqui continuamos só com grandes músicas. Sou Inês Andrade, boa tarde. Esta, Apologize. Quem é que tu já dedicaste esta música? De certeza que alguém. Ou então ouviste a pensar em alguém. Isso tenho a certeza absoluta. Ouve agora bem alto na RFM. Boa viagem.

0: Uma terça-feira tem também uma boa tarde que pode continuar maravilhosa se continuares com a RFM, porque vais ouvir Hélder Tavares e Catarina Moreira. É mais um Tá Bonito, está aí a chegar. Portanto, um grande beijinho e obrigada por estar sempre desse lado. Eu, Inês Andrade, volto amanhã a partir da uma neste Mundo Ideal.
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0: Olá, sou Ana Paula Santos, notícias na RFM. O Primeiro-Ministro anuncia um suplemento extraordinário das pensões e redução do IRS até ao sexto escalão. Luís Montenegro responde à moção de censura do Chega com dois anúncios, um suplemento extraordinário nas pensões até 1.600 euros a pagar em dezembro e uma redução do IRS até o sexto escalão com efeitos nos salários já em novembro. O Primeiro-Ministro respondeu a André Ventura que na abertura do debate da moção de censura se concentrou no Ministro da Administração Interna, a quem chamou xerife da República. A Rússia não tem planos hostis em relação à Europa. A garantia terá sido dada pelo Presidente Russo ao presidente norte-americano numa conversa telefónica que durou cerca de uma hora. De acordo com fontes do Kremlin, Donald Trump terá insistido no fim da guerra na Ucrânia, o que abriria o caminho ao retomar das relações entre a Rússia e os Estados Unidos. Um problema técnico está a afetar a partida de voos nos aeroportos de toda a Grã-Bretanha, uma situação confirmada pela entidade responsável pelo controlo de tráfego aéreo.
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4: Muito boa tarde, tem uma ótima terça-feira com a RFM. Vamos a isso a partir deste momento. Está bonito com Hélder Tavares e Catarina Moreira. She's back!
5: I'm back!
4: Olá, ragazza!
5: Oh, agora continuo sem saber falar espanhol. Não, italiano, o que estás a falar.
4: Jogo no ranking!

0: Fernando Daniel a tocar na RFM, chama-se Casa. E quem está de volta à casa?
1: Eu.
0: É a Catarina Moreira.
1: Eu peço, peço desculpa a todos os espanhóis que estavam a ouvir a RFM, aquilo era italiano.
0: Pois, eu disse ragazza.
1: Oh, eu sou péssima em línguas, desculpa lá. Eu sou mesmo. Não há nenhuma pessoa que grite mais ciências exatas do que eu. Dá-me matemática, dá-me física, dá-me química. Não me dês essa coisa das línguas.
0: Já viste? Ou ao menos já aprendeste uma coisa nova hoje comigo.
1: Oh, Helder, eu sabia isso, percebes? Mas também nós temos de ter noção que eu não dormi nada, que eu vim direta do aeroporto para aqui.
0: Não dormiste nada?
1: Nada, vim direta do aeroporto para aqui.
0: Olha, tu estiveste fora, que tiraste apenas a sexta e a segunda, mas parece que já
1: poupar,
0: não te
1: via. Poupar, dias de férias.
0: Parece que já não te via há imenso tempo. Vê lá.
1: Pois é, parece que já não me vias há muito tempo. Porque eu também sinto isso quando faço viagens de fim de semana. Tu não notas quando tu vais muitas vezes a Madrid. Agora andas calmito até.
0: Sim.
1: Mas ir um fim de semana para fora parece muito mais do que é. Porque aproveitas mais.
0: Aproveitas muito mais.
1: Sais de casa, vais passear, vais descobrir coisas.
0: Olha, tu tiraste a sexta do dia de ontem porque foste viajar para, segundo o nosso Paulo Pereira, foste ali para os trogloditas.
1: Isto é a inveja de Paulo Pereira. Eu estive nas Dolomitas.
0: É um metro nojo, não é?
1: É um metro nojo, claramente. Dolomitas, que é em Itália.
0: Sim.
1: E é muito bonito mesmo.
0: Que engraçada.
1: Está super trend.
0: Sim.
1: Lá fora. Aqui em Portugal já algumas pessoas foram, mas ainda não se vê assim muito conteúdo.
0: Ok.
1: Estamos cá nós para encher o conteúdo, a internet toda de conteúdo das Dolomitas. Por acaso eu não dei conteúdo aos meus seguidores.
0: Tu não partilhaste nada.
1: Eu não partilhei nada.
0: Mas tu, por acaso, és assim no que toca à tua vida pessoal, não é?
1: É.
0: E social, não? Tu partilhas aquilo que tu queres.
1: É pouco.
0: Quanto apetece.
1: Quando apetece, é isso. E normalmente é sempre fora da data. É tipo,
0: se
1: as Dolomitas agora, sou capaz de publicar lá para outubro ou novembro.
0: Claro, que é para não te assaltarem a casa, não é?
1: Pois é, que as pessoas usam esse truque e é ótimo. Mas no meu caso, eu acho que me assaltassem a casa até me fazer um favor. Opa, lá vai falar muita coisa que não tem interesse nenhum. Não tem nada de jeito. Primeiro não havia nada que me fosse roubar que eu fosse ficar com pena. Ainda me limpava a casa.
0: Já viste? Às vezes os assaltos são bons.
1: Ah, tem coisas boas. Para mim tinha, digo-te já.
0: Mas olha, valeu a pena. Tu disseste que lá fala-se muito espanhol. Desculpa, alemão?
1: Alemão, muito, fala-se muito alemão. Sim, é muito bonito, muito interessante. Apanhámos alguns portugueses, mas muito poucos portugueses.
0: Sim.
1: Porque lá está, ainda não, Tuga ainda não está ali.
0: Tuga ainda não está ali,
1: Tuga ainda não está, está a descobrir ainda.
0: Mas sentes que o Tuga é capaz de ir para ali?
1: Ah, é, super, é? super. Há muita gente que vai na neve. Na altura da. Vai para a neve, vai na altura tipo de janeiro, fevereiro, sei lá.
0: Okay.
1: Mas agora, nesta altura, acho que ainda não há tanta gente a ir. Mas vale muito a pena. É uma viagem da natureza. Helder Tavares, alguma vez fizeste uma viagem da natureza?
0: Pois, eu não sou muito nature boy.
1: Pois,
0: não.
1: Eu sei, Helder. Eu estou a perguntar-vos e vocês.
0: Pois, eu estava aqui a ver, olha, vê lá bem. Eu vim ao Google, escrevi Dolomitas, fui às imagens e eu. Ah!
1: Eu estava que seca de destino! Mas isto é só verde e montanhas, tipo, o que é que tem de jeito?
0: Pois.
1: Helder, vais lá limpar a alma, faz super bem, juro. Helder, vais lá ver cabrinhas, vaquinhas, eu sei que também tens cá, mas pronto. Mas...
0: E tens mais pertas ali também nos Açores, cabrinhas, a dar com
1: o pau. Mas também nunca foste aos Açores por causa disso.
0: Também é verdade, sim, senhor.
1: E tu achas que nestes sítios é só assim, tudo seca? Nos Açores aquilo não é nada seca.
0: E estava frio lá?
1: Estava, é assim, no cimo da montanha está frio. Conforme vais subindo, vais sentindo frio. Mas, okay. mas no restante, imagina, Milão, nós aterramos em Milão, está um forno que nos aguenta.
0: Pois.
1: Isso é mais ou menos como aqui. Eu acho que a Europa não altera assim tanto.
0: Oh, sim, senhor.
1: Helder, tens de pensar um dia fazer uma viagem assim na natureza.
0: Eu vou pensar nisso.
1: Vai.
0: Mas estou a falar a sério.
1: Eu acho que devias. Opa, ter assim uma vibe diferente. O teu Instagram também é muito da mesma cor. Falta verde ali. Estás a perceber?
0: Falta verde.
1: Porque a vermelha és benfiquista.
0: Olha, vou ao lado então. Não chega, né?
1: Primeiro não vais, segundo não chega.
0: Exato. Olha, e por falar nisso, chegaste numa boa altura. Até porque, por falar em verde, se reparares bem, o nosso estúdio está assim um bocadinho diferente e vai estar ao longo desta semana.
1: Pois é, eu cheguei e tu mudaste logo a casa toda. O que é isto?
0: É para te receber.
1: Olha, muito bem, gostei porque estou a adorar estas mudanças. Para mim podiam ficar para sempre.
0: Temos aqui 7-Up, que lançaram inclusive dois sabores, mas sobre isso falamos daqui a pouco.
1: E vou já beber, digo já.
0: Olha, podes ver. Estás
1: obrigada,
0: à
1: obrigada, colega.
0: Já provei o 7-Up, não, Mint, falta provar o Pink.
1: Ah, eu vou já provar os dois.
0: Sim, senhor. Vai lá, Alci agora com Better Love, logo depois Guia ali no Top 8.

0: Tata Tavares e Catarina Moreira contigo. Ora bem, acabaram de revelar há poucos minutos, ou há poucas horas, como quiserem.
1: Ou há poucos dias.
0: Ou poucos dias.
1: Há qualquer coisa. É,
0: foi há pouco, exato, foi há pouco. Há pouca coisa. Os nomeados para a Bola de Ouro de 2026. Sim, nomeados, dos quais sairá, entre outros prémios, o melhor jogador do mundo, atribuído pela revista France Football.
1: Uau!
0: É verdade, sim, senhores.
1: Olha, estou curiosa para saber quem são os nomeados.
0: Eu também estou, confesso que estou. E até porque, é assim, eu já sei que nomeado de uma coisa ou outra. Por exemplo, sei que o Arteta, o treinador do Arsenal, está nomeado na categoria de melhor treinador do ano. E sei que o Vozinha está também nomeado, neste caso, para guarda-redes do ano.
1: Fixe!
0: É só o que eu sempre vi no Twitter.
1: Mas já ouvi dizer que há aqui muitas surpresas e muitas ausências também.
0: Há ausências, como por exemplo, de um guarda-redes português que não está nomeado.
1: Oh.
0: O nosso Diogo Costa não está nomeado.
1: Injusto!
0: Pois é. Mas fica atento, nós daqui a pouco vamos analisar isto tudo aqui no Tabnet. Primeiro os Imagine Dragons com It's Time, logo depois Bandidos do Cante no Tabnet.

0: Canta de carne RFM, bom regresso a casa com o Tá Bonito. Vamos consultar o trânsito com Alves Bandeira. 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Olha, não há muitas complicações, pelo menos por agora, não é? Em Lisboa destacamos apenas a segunda circular, que está com abrandamentos à passagem pelo Campo Grande nos dois sentidos. E no Porto, a A3 está com paragens no final para a VCI e a Avenida da AEP com abrandamentos no sentido Matosinhos Porto. Catarina Moreira, como estamos de tempo para amanhã?
1: Então é assim, até meio da manhã, chaboita, chuva fraca, sobretudo a centro e sul. Mas depois do meio da manhã, meus amigos, começa o céu a ficar pouco nublado, a temperatura a subir e fica tudo maluco. Açores sem chuva, mas nublado, e Funchal com aqueles sólidos 29 graus de máxima.
0: Eu gostei, mas depois do meio da manhã. 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

0: Muito boa tarde, bom regresso a casa com o Tabanete, Helder Tavares e Catarina Moreira contigo. Olha, foi um dia aliás inteiro nisto. A revista France Football acaba de revelar todos os nomeados para o prémio Bola de Ouro de 2026. Olha, numa revelação que começou às 10 da manhã e só acabou há pouco.
1: Porquê tanto tempo?
0: Porque são muitas categorias. Vê lá.
1: É muito nomeado. Muito nomeado.
0: E é de facto uma nova era, até porque Catarina Moreira vê lá bem, não há Ronaldo, não há Guardiola, não há Messi. Aliás,
1: há Messi. Greves.
0: Há Messi.
1: Pois há Messi. Já lá vamos.
0: Assim, desde logo começamos aqui por algumas ausências e surpresas, não é?
1: Por exemplo, nos nomeados para melhor guarda-redes do mundo, não está Diogo Costa.
0: Não está Diogo Costa, mas está Vozinha.
1: Vamos!
0: O Vozinha que este ano...
1: Teve um grande ano.
0: Teve de facto um ano incrível. Contrato da vida, Cabo Verdeano, mais seguido nas redes sociais, a sacar umas frescas no Instagram.
1: Olha, a verdade é que ele começou a seguir muitas mulheres.
0: É verdade,
1: dizem ali, as más línguas.
0: Tem ali por volta de 40 anos, portanto, olha, caso para dizer, nunca desistas dos teus sonhos, tu que estás a ouvir a RFM, ok?
1: Vozinha está aqui a provar que tudo é possível.
0: Sim, sim. Olha, na lista de melhores treinadores do mundo, o que é que nós temos?
1: Há 4 espanhóis e 1 belga. Sim. Curiosamente, dos 4 espanhóis, nenhum deles é Roberto Martínez, que pena.
0: Pois.
1: Mas também achava que ele, alguém achava que ele ia estar?
0: Mas olha, temos o Mikel Arteta.
1: Ok.
0: Que é treinador do Arsenal.
1: Não sei quem.
0: No meu Arsenal e que. E bem, está nomeado para esta categoria de treinador do ano.
1: Está bem. E agora a lista dos nomeados para melhor jogador do mundo. Temos 4 portugueses. Vamos!
0: Sim, é verdade. Quem são eles?
1: 3 são aqueles que já imaginavas, não é? João Neves, Vitinha e Nuno Mendes.
0: Faz algum sentido, até porque o PSG foi bicampeão europeu.
1: Mais surpreendente, Bruno Fernandes, também nomeado entre os 30 melhores do mundo.
0: Olha, eu acho justo o Bruno Fernandes, que é um ótimo jogador e de facto tem feito um brilhante trabalho, sobretudo no United.
1: E realmente é um jogador com muitas qualidades.
0: Sim, sim, sim. Olha, depois é aquele que se imagina, Lamine Yamal, Kylian Mbappé. É Mbappé ou é Mbappé?
1: Mbappé.
0: Mbappé, não é?
1: Mbappé. Pois às vezes chama Mbappé. Epá, eu digo como eu quiser. E ele também não vai ficar ofendido.
0: Kylian Mbappé, Rodri, Bellingham, Vini Júnior e sim, o Messi está nomeado.
1: E bem?
0: O Messi está nomeado.
1: Acho bem que está. É sim, acho que o Ronaldo também devia estar. Mas pronto.
0: Eu acho que a questão do Messi tinha a ver com este Mundial, não é? Aquilo que
1: pois,
0: o Messi
1: claro.
0: Fez neste Mundial.
1: Merece.
0: Porque imagina, se o Messi foi nomeado muito por conta do Mundial. O Vozinha acaba por ser nomeado também pelo mesmo motivo, não é?
1: Ah, sim, por causa, por causa do Mundial, claro.
0: Olha, lembrar que no ano passado o prémio do ano foi ganho por Dembélé, que este ano também está nomeado, como aliás quase toda a equipa do PSG, o que é surreal. E quando é que vai acontecer aqui a cerimónia?
1: Dia 26 de outubro em Londres.
0: Ah, belo. A quatro dias do meu aniversário.
1: Bem, Zelda. Será que vai ganhar o Messi para tu ficares contente? Quem é que tu querias que ganhasse? Boa questão.
0: Imagina, eu não sei se estava o prémio ao Messi.
1: Ok.
0: Eu acho que o Lamine Yamal, tendo em conta que foi campeão do mundo, acho que era um justo vencedor. Espanha sagrou-se campeão do mundo, não é? E portanto, Lamine Yamal, ainda para mais, tendo ele a idade que tem, portanto,
1: sim.
0: Campeão do
1: mas
0: mundo.
1: Mas também por ter a idade que tem muito tempo para ganhar prémios.
0: Também é verdade, sim senhor. É um bom ponto.
1: Eu para mim era para um Tuga. Mas para mim era sempre para um Tuga. Sempre.
0: João Neves, né?
1: João Neves.
0: Eu acho que o João Neves podia ser aqui um ótimo.
1: Mas João Neves também é muito novo, também tem tempo para ganhar. Agora, por exemplo, o Bruno Fernandes já não.
0: O Bruno Fernandes já não. Mas eu acho que o Bruno Fernandes não. Não, não.
1: Não vai ter hipótese.
0: Não tem hipótese.
1: Olha, que ganha melhor. É isso. É o que nós desejamos.
0: Estamos a 20 minutos para as 5. Ouves agora a Siena Spyro.

0: Chama-se Saloia, é o Nuno Ribeiro a tocar na RFM, tarde de terça-feira. Bom regresso a casa com o Tabonete, o Hélder Tavares e Catarina Moreira contigo. Olha, se estás a regressar ao trabalho em Lisboa, atenção ao teu trajeto.
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0: A Bondai, hoje na Gare do Oriente e amanhã no Campo Grande.

0: está de regresso depois de uns diasitos fora daqui, não é?
1: Ai, Helder, quem me dera ter ficado mais. Não é que eu não gosto de estar aqui contigo, mas
0: sou
1: tu
0: bem,
1: sabes.
0: Não é? Olha, tu estás neste momento muito concentrada no computador. Não me digas que estás a caminho da Ticket Line ou lá, não sei.
1: Por acaso estou mesmo.
0: É?
1: Sim, neste caso é meu Blue Ticket, mas já estou a ver e digo-te uma coisa. Está muito difícil para quem quer ir ao grandioso espetáculo este RFM.

0: vista no que toca à bilhética. Estava neste momento a tentar perceber o estado da situação. E o estado está muito bom para quem quer ir.
1: Para nós, estou aqui a esfregar as mãos. Para nós está um sonho. Agora, para nós, mais ou menos, calma, os locutores não ganham comissão pelas vendas. É uma pena, eu também acho. Mas agora, para nós está bom.
0: Mas
1: quer dizer, está bom mais ou menos.

0: é assim, nos lugares marcados, ou seja, nas zonas que têm lugares marcados, só há 2 bilhetes.
1: Ok.
0: Depois, tudo o resto é balcão 2, que é sem lugares marcados. Por isso, que é lá em cima de todos, ou aqueles que não têm uma visibilidade tão boa e que já sabem que, na minha opinião, até acho que é melhor. Porque as performances, por parte dos locutores e não dos artistas...
1: Não convence muito,
0: não. É assim, eu falo pela nossa.
1: Não convence.
0: Se vires um bocadinho assim de lado, não é mal.
1: Olha, bilhetes à venda nos locais habituais, os últimos, toda a informação em rfm.pt.
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4: Ora bem, estamos a 3 minutos para as 5. Atenção, vamos conferir o trânsito na RFM. Começamos pela segunda circular, que está com abrandamentos em direção ao Benfica, entre o Relógio e o Campo Grande. No sentido contrário, há demora entre o Eixo Norte-Sul e o Radar. Há um acidente no IC19 em direção a Sintra, antes da área de serviço do Cacém. E após o nó da Crel, no sentido contrário, há também um acidente na zona de Rio de Moro. E atenção que o acesso à ponte 25 de Abril está a complicar a partir do Aqueduto. Já a Norte, a A3 está com paragens no final para a DCI e a Avenida AEP com abrandamentos nos dois sentidos. Catarina, como estamos de tempo para amanhã?
0: Até meio da manhã está mal, muito mal. Chuva fraca, sobretudo a centro e sul, mas depois do meio da manhã, meus amigos, vai ficar tudo maluco. Começa o céu a ficar pouco nublado e a temperatura a subir. É o que nós gostamos. Açores, sem chuva, mas nublado, e Funchal com aqueles sólidos 29 graus de máxima.
4: Tenha um bom regresso a casa com a RFM. Seguimos em frente com as notícias no Tablet com a Ana Paula Santos.

0: Olá, boa tarde. Suplemento de pensões em dezembro e alívio fiscal em novembro. Os anúncios na resposta do Governo à moção de censura. O Primeiro-Ministro anunciou esta tarde um suplemento extraordinário nas pensões, até 1.611 euros a pagar em dezembro, e uma redução do IRS até ao sexto escalão, com efeitos nos salários já em novembro. No Parlamento continua o debate da moção de censura do Chega ao Executivo, que tem chumbo garantido e que tem como principal motivo a continuação do Ministro da Administração Interna no Governo. Queda de parapente faz um ferido grave esta tarde, junto à Praia de Santa Rita, no Conselho de Torres Vedras. Segundo a agência Lusa, a vítima é um homem de 65 anos que foi resgatado com a ajuda de um helicóptero. Bruno Fernandes, Nuno Mendes, João Neves e Vitinha estão nomeados para a Bola de Ouro da France Football. O capitão do Manchester United e o trio do PSG integram a lista de 30 candidatos ao prémio, que será conhecido a 26 de outubro. Entre os nomeados para melhor guarda-redes está o cabo-verdiano Vozinho.
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2: Boa tarde, bom regresso a casa com o Tabnito de Catarina Moreira. Que horas são nesta altura?
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2: Arrancamos agora com Ed Sheeran, chama-se Castle on the Hill. Passa por cá a Riemann daqui a pouco, Harry Styles e ainda os Amor Eletro.
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0: Lady Gaga tocar na RFM, chama-se Million Reasons. 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Atenção, que há abrandamentos na segunda circular em direção a Benfica, entre o relógio e o Campo Grande. No sentido contrário, há demora entre o eixo Norte-Sul e as Calvanas. Há um acidente que ainda se mantém no IC19 em direção a Sintra, após o viaduto da Crela, com fila desde Pina Manique. E o acesso à ponte 25 de Abril está a complicar a partir do aqueduto. Já à Norte, a VCI em direção à Rábida está com paragens entre o Mercado e a A3. E mais à frente, entre Francos e a Ponte, no sentido contrário à demora entre Via Norte e A3, há três comparagens no final para a VCI e a Avenida AEP com abrandamentos nos dois sentidos. Catarina Moreira, como estamos de tempo para amanhã?
1: Mais ou menos, até meio da manhã vai estar assim fraquinho, com chuva fraca, sobretudo a centro e sul, mas depois, do meio da manhã, aí sim, começa o céu a ficar pouco nublado, a temperatura a subir, vai ficar tudo maluco. Açores, sem chuva, mas nublado, e Funchal com aqueles sólidos 29 graus de máxima.
0: Sim, senhor. Que horas são nesta altura?
1: São 5h27, quem nos dá as horas é a Darty, onde voltar à rotina custa menos, com tecnologia e eletrodomésticos ao melhor preço.
0: Habitualmente fazemos o que barulho é este ali no arranque da hora das 5, hoje decidimos aqui mudar um bocadinho a coisa.
1: Perdemos a cabeça.
0: Não é?
1: Uhum.
0: Para isso mais, daqui a pouco, fica atento, vamos chegar ao que barulho é este com a Century 21 no coração do bairro para melhor o aconselhar. Com o dinheiro que nós temos em jogo?
1: 18.350 euros.
0: Fica atento. 213814540, após darmos o sinal. Antes, Calema.
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0: Muito boa tarde, bom regresso a casa com o Tabanete, Welder Tavares e Catarina Moreira contigo. Está na altura de jogarmos ao Que Barulho é Este com a Century 21 no coração do bairro para melhor o aconselhar. Olha, com o dinheiro que nós temos em jogo?
1: 18 mil ou 18?
0: Eu digo 18.
1: Eu digo 18. 18.350 euros.
0: Muito bem, olha, 18 ou 18 é dinheiro que nós temos para ti.
1: Os nossos problemas não vão afetar a quantia.
0: Nada. Tudo o que tens de fazer é ouvir o barulho com atenção, logo depois ligar para cá através do número habitual 213814540. Volto a repetir, 213814540. Estás pronta?
1: Estou, podes pôr o barulho.
0: Queres que ponha?
1: Sim.
0: Ponha. Vamos lá então, atenção ao barulho. Via aberta a partir deste momento. Liga agora 213814540 enquanto ouves Olívia Rodrigo.

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0: Já temos um ouvinte em linha. E que ouvinte, acho que vou gostar muito dele.
2: Eu também acho.
0: Chama-se António. Olá, António.
3: Olá, boa tarde.
0: És António o quê?
3: António Silva.
0: De onde?
2: Gri, gri, gri. És de onde, António?
3: Sou da cidade de Ovar.
2: Ovar. É da terra dos ovos moles, não é?
3: Não. A ver aqui ovos moles.
2: Já estou a dizer as neiras.
3: É da terra do pão de ló.
2: Mas o pão de ló não é de ovos moles?
3: Também. Não é bem ovos moles. Ovos moles é mais à beira.
2: Mas espera lá, é o pão de ló seco? É o pão de ló seco ou o pão de ló úmido? É o úmido. O úmido é com ovos moles, António.
3: Exatamente. É doce de ovos.
0: E o seco é de onde?
2: É ovos, mas não são moles. Eu acho que ovos têm sempre. Mas eu não percebo muito de culinária. Ó, António, o que é que leva o pão de ló?
3: Leva farinha e ovos.
2: António,
3: e açúcar.
2: Mas claro,
0: então, mas o Ovar não fica ali ao lado?
2: Fica.
3: Não percebi.
2: Aveiro?
0: Ao lado não fica ali ao lado do Aveiro?
3: Não é bem assim ao lado. Ainda de Ovar a Aveiro ainda 6 km.
0: Ok. Sim, senhor, muito bem. Olha, o que é que fazes da vida?
3: Sou motorista de pesados.
0: Sim, senhor. E levas muita coisa pesada aí dentro?
3: Tem que levar alguma coisa pesada, depende da carga.
2: O Alder vai já dizer, pesado não é de certeza, porque os pesados estão aqui, são nós. Os mais pesados. O que é que tu levas aí, António?
3: Neste momento transporto água.
2: Água. Bebam água, hidratem-se.
0: É verdade. Olha, está muito calor estes dias, portanto, aguinha. Olha, meu querido, temos hoje que dinheiro em jogo?
2: 18.350 euros.
0: Dava um jeitaço, não dava?
3: Se dava. Então, precisa ganhá-las.
0: Pois. Olha, isto é simples. Vamos novamente passar o barulho, logo depois pedimos um palpite em 15 segundos. Pode ser?
3: Pode ser.
0: Boa sorte. António Silva de Ovar.
3: Bom, eu acho que é aquelas máquinas de vending de quando o produto cai.
0: Olha, sim senhor. Muito bem, ainda ontem fui ali...
2: Comer o quê?
0: Catar uma das coisas ali disponíveis na nossa máquina. Olha,
2: não era
0: já,
2: saudável.
0: Comprei daquelas Santos.
2: Bem, o Alder, tu também desististe mesmo da...
0: Só que imagina, um molho, pai, não fui. E portanto não comi.
2: Imagina, aquela máquina. Ah, pá, com todo o respeito. Uma pessoa quando começa a frase com todo o respeito já sabe que infelizmente não vem com respeito. Mas é assim, aquela máquina tem arroz de pato, ela. Estás a perceber? Aquelas máquinas foram feitas para buscar água e chocolates. É para isso que elas servem. Para que vocês inventam? Aquilo tem doses de arroz de pato. Isso para mim. Pois é...
3: Tirando água, mas nada presta.
2: Outro nível. Hã?
3: Tirando água, mas nada presta.
2: Oh, António, de vez em quando assim o chocolatinho.
0: Olha,
2: fica um bocado mais doce.
0: Exatamente, aquele tem bons chocolatinhos. Tem ali um salame maravilhoso.
2: Pois tem, pois tem. Nós já fizemos aqui uma prova. António, tens toda a razão, faz mal aos diabetes.
0: Olha, o António é preocupado com a nossa saúde.
2: Muito obrigado, António. Nós também estamos preocupados
3: com a
2: tua saúde financeira, mas tu também não te ajudas, vou-te já dizer.
0: Olha, diz-me uma coisa. Já foste de férias?
3: Já fui de férias, já fui e já vi a vir outra vez.
2: Ainda bem que já foi.
0: Pronto, é que ia dizer, às tantas, se não tivesse sido férias, este dinheiro podia dar jeito para isso, não é?
3: Pois é, se.
0: Olha, vai se. Se.
2: Ela ri-se. Ainda bem que já foste de férias, porque olha, com este dinheiro não faz de certeza.
0: Se voltares a participar, pode ser que. Para já, não temos nada para ti, meu cara.
3: Pois, obrigado na mesma. Obrigado por.
0: Gostámos muito.
3: Por participar, já liguei mais de que 1 milhão de vezes, mas pronto, lá calhou, sem querer, lá calhou.
0: E é a primeira vez?
3: Pois sim, ui. Não, é a segunda vez que falam. Falei na primeira edição do jogo do barulho. Oh. Falei na primeira.
2: Muito bem.
3: Logo nos primeiros dias e agora convosco.
0: Sim, senhor, muito bem. Olha, António, um abraço e boa semana, sim?
3: Obrigado, boa tarde.
0: Deus,
2: beijinhos, boa viagem.
0: Adeus. Fica atento à próxima tiragem do Que Barulho é Este hoje no Da Joana com a Joana Cruz.
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0: 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Atenção que há abrandamentos na segunda circular em direção a Benfica, entre o aeroporto e o Campo Grande. No sentido contrário, há demora entre o Estádio da Luz e as Calvanas. Mantém-se o acidente no IC19 em direção a Sintra, após o viduto da Crel, com fila de este Pinamanique. E os acessos à ponte 25 de Abril estão a complicar a partir de Campo Lido. Já à norte, a VCI em direção à Rábida está com paragens entre a 20 e a 3. E mais à frente, entre a Perlada e Canidelo. No sentido contrário, há abrandamentos entre Canidelo e a 3. Há três comparagens desde o Noda A4 para a VCI e a Avenida EP com fila nos dois sentidos. Vamos ao tempo para amanhã?
1: Então é assim, até meio da manhã chaboita, chuva fraca, sobretudo a centro e sul, mas depois do meio da manhã, a 2/3 da manhã, meus amigos, começa o céu a ficar pouco nublado, a temperatura a subir e fica tudo maluco. Açores sem chuva, mas nublado, e Funchal com aqueles sólidos 29 graus de máxima.
0: Estamos a 5 minutos para as 6, vamos às notícias com a Ana Paula Santos.
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0: Olá, boa tarde. O Ministro da Educação diz estar desapontado com os resultados do PISA e admite alterações nas avaliações. Em entrevista ao programa Hora da Verdade, da Renascença e Público, Fernando Alexandre diz que são desapontantes os maus resultados dos alunos portugueses no estudo da OCDE, que monitoriza as aprendizagens dos alunos de 15 anos e que revelou que as suas competências em Portugal, a matemática e leitura, recuaram duas décadas. O Ministro da Educação admite alterações no sistema de avaliação. Moção de censura continua a ser debatida no Parlamento, a iniciativa com que o Chega quer pressionar a demissão do Ministro da Administração Interna e que tem chumbo garantido, ocasião em que o Primeiro-Ministro aproveitou para anunciar um suplemento extraordinário nas pensões e uma redução do IRS até ao sexto escalão. A Liga de Futebol chumbou o relvado do estádio José Gomes, a habitual casa do Estrela da Amadora, que agora terá de procurar uma alternativa para receber o Sporting de Braga já na próxima quinta-feira.
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4: Muito boa tarde, bom regresso a casa com o Tabonito, Hélder Tavares e Catarina Moreira. Contigo prontíssimos para mais uma hora e daqui a pouco falamos sobre o João Neves, não é?
5: Ai, nós estamos a falar muito sobre o João Neves hoje.
4: Primeiro Yuga, logo foi ascendente, ainda passa por cá Ava Max com Sweep a Cycle.

0: Regresso a Casa com o Tom Benito, Helder Tavares e Catarina Moreira contigo. Olha, foi uma imagem que percorreu as redes sociais durante os últimos dias. Falamos de João Neves, que basicamente decidiu entrar no complexo de treinos do PSG. Aqui era uma carrinha de mercadorias. E atenção, que era um Peugeot, não era?
1: Peugeot Partner.
0: Um Peugeot Partner, e atenção, falamos de uma grande máquina. Ele lá, modelo

0: carga. Dispondo um motor, 4 cilindros a gás óleo, porque eu percebo destas coisas todas.
1: Eu estou a amar ouvir-te a falar sobre estes detalhes. Olha, quando branco... nem carta de condução tem.
0: Verdade. Carrinha branquinha, é?
1: Aliás, nem sei se fazem carrinhas destas noutra cor.

0: mercadorias que levou para o treino.
1: Até porque nós aqui mesmo fazemos isso, portanto, no fundo, falamos daquilo que para nós é a rádio de verdade, não é?
0: Nós trabalhamos com a verdade.
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0: Ora, aí está.
1: Fica atento. Daqui a pouco já continuamos a falar de João Neves e a carrinha de mercadorias. Primeiro o Ciro.

0: Chama-se Umbrella, Rihanna, a tocar na RFM. Catarina Moreira, que horas são nesta altura?
1: Ixi, eu adoro esta música, Helder.
0: Também eu.
1: Mas são 6h14, quem nos dá as horas é a Darty, onde voltar à rotina custa menos, com tecnologia e eletrodomésticos ao melhor preço.
0: Sim, senhor. Bom, João Neves surpreendeu na semana passada, quando chegou ao centro de treinos do PSG. E chegou numa carrinha de mercadorias cor branca, matrícula, aliás, portuguesa. Até tinha aqui aquela rede que separa os lugares do condutor e passageiro da bagageira, não é?
1: É sim, um clássico Tuga.
0: É verdade.
1: Como sim, nós gostamos.
0: Claro que a internet não parou até descobrir porque é que João Neves, que tem todo o dinheiro do mundo, decidiu chegar aos treinos numa partner, não é?
1: Exatamente. Também não foi difícil de descobrir. Não se trata de um fetiche, podia ser, mas sim de uma ação solidária, o que só torna o João uma pessoa ainda mais espetacular.
0: Ah, a sério?
1: Afinal, ele estava a transportar centenas de artigos destinados a instituições de solidariedade, apoiadas pela Fundação PSG.
0: Ou seja, o PSG tem uma fundação criada no ano 2000 que desenvolve projetos educativos, desportivos e sociais, não só em França, mas também em outros países. E, pelos vistos, o nosso João Neves estava a ajudar.
1: Agora, porquê que a carrinha tinha matrícula portuguesa?
0: É um bom ponto. Não sei, talvez, imagina, ele pode ter pedido a carrinha emprestada a um tio.
1: É assim que o Tuga funciona, não é? Toda a gente, quando precisa de uma carrinha, vai pedir um tio.
0: Claro, ele podia ter pensado: ah, tranquilo, tenho badaguito, vou ali, sei lá, vou ali alugar uma carrinha.
1: Não, não, não.
0: Mas eu acho que a carrinha do tio é sempre a carrinha do tio, não é?
1: Não há família portuguesa que não tenha uma boa carrinha de mercadorias que serve precisamente para este tipo de situações. Ou para ir ao IKEA e não pagar a entrega.
0: Por exemplo, tu não recorrias aos teus tios?
1: Claro, Helder. Não recorria, já recorri.
0: Ah, é?
1: Com certeza.
0: Para mudanças?
1: Como é óbvio. Tudo possível. Até transporte de passageiros. Há sempre alguém que também tem
0: então
1: uma
0: imagina,
1: carrinha de 9 lugares.
0: Tu, antes de viveres aqui agora para estes lados,
1: sim,
0: vivias em Oeiras?
1: Em Oeiras, sim.
0: Em Oeiras. E tiveste, claro, de fazer uma mudança, não é? Encaixar tudo para trazeres para a nova casa.
1: Usei os meus conectos.
0: Quais eram os conectos?
1: Os meus conectos do norte, Helder, não vou passar.
0: Ok,
1: mas são bons conectos. É familiares, por acaso é um amigo do meu pai. Também há sempre um amigo do pai.
0: Mas o que é que. Em que é que eles te ajudaram?
1: Transportou-me o colchão. Alguém tinha de transportar-me o colchão e foi eu. Ainda por cima moro no terceiro andar sem elevador. Bem!
0: No way!
1: Ah, pois é!
0: No way! Mas ao menos ajudaste?
1: Não. Não, porque eu acho que ele percebeu que se eu tentasse ajudar ia prejudicar, estás a perceber? Eu ia atrapalhar.
0: Ok, então foi só ele a carregar. Estás a gozar.
1: Não há nada.
0: E a cama é de casal ou a cama de solteiro?
1: É mais ou menos.
0: Sim, verdadeira.
1: Não, é mais ou menos. Não é, não, é tipo corpo e meio. Não é aquelas camas de casal. É tipo 1,30m, não sei bem. Mas não é tipo a típica cama de casal nem cama de solteiro. É ali meio e meio. Oh, Helder, tu sabes que eu sou esquisita, não é? Até no tamanho da cama eu ia ter que ser estranha.
0: Não é casal nem é solteiro?
1: É, não é peixe nem é carne. O que é que és que eu te digo? E aqui até me admira o João Neves não ter pedido a um tio para conduzir a carrinha.
0: Também foi um
1: clássico. Empresta a carrinha e assim, anda lá, conduz tu.
0: Era a altura quando mudei agora para Benfica, o ano passado. Pedi, claro, olha, exatamente. Pedi a um grande amigo meu para me ajudar, não é? A carregar as caixas, que eu tenho muitas caixas para levar para a casa nova. E claro que. Mas é assim. Ele, claro, emprestou a carrinha. E claro que foi ele a conduzir.
1: Sim, mas no teu caso também não dá para seres tu, não é? Porque não tinhas carta.
0: Exato.
1: No caso de João Neves dá para ser ele, mas às vezes é o próprio tio ou amigo a conduzir. E é por isso que nós temos que agradecer a estas pessoas que nos ajudam muito nestas situações. Se tu que estás a ouvir a RFM estás a fazer mudanças, agradece às pessoas que estão à tua volta. E à empresa, se não tiveres ninguém e tiveres de pagar, meu amigo, é o quê?
0: É o quê, não é? Sim, senhor. Agradecer sempre. Agradeceste do fundo do coração esse tal amigo que te levou à cama?
1: Claro, sempre.
0: Já viste?
1: Ser grato.
0: Muito bom. Tu, neste momento, deitas-te na cama graças ao teu
1: amigo. Já troquei de colchão. Bá, por cima não vamos dizer que é para ele ficar triste. Ele vai pensar que andou a carregar 3 andares com aquele colchão pesadíssimo e agora já troquei de colchão. É o quê? Este é que
0: sim, senhor. Magic chama-se Rude no Tavnir.

0: Benfica, entre o Relógio e o Campo Grande, no sentido contrário à demora entre a área comercial e o radar. Quanto ao IC19 em direção a Sintra, com paragens a registar entre Penamanique e Queluz, e os acessos à ponte 25 de Abril estão a complicar a partir de Campo Lide, com uma avaria no tabuleiro. Atenção a norte, a VC em direção à Rábida está com um trânsito intenso entre a 20 e a 3 e mais à frente entre para lá de Canidelo, no sentido contrário a abrandamentos entre Canidelo e A3. A3 com paragens desde Águas Santas para a VCI e a Avenida AEP com fila nos dois sentidos. Catarina, como estamos de tempo para amanhã?
1: Amanhã vamos ter duas estações. Então é assim, a primeira é até meio da manhã, chuva fraca, sobretudo a centro e sul. E depois, a segunda estação começa com o céu a ficar pouco nublado, a temperatura a subir logo depois de meio da manhã. Açores sem chuva, mas nublado, e Funchal com aqueles sólidos 29 graus de máxima.
0: Sim, senhor, que horas são nesta altura?
1: São 6h26 com a Classback. 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

0: Já a seguir, ouvimos o The Weeknd, que esteve em Portugal neste último fim de semana. One of the Girls a chegar.
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0: The Weeknd, One of the Girls, a tocar da RFM. Ele que esteve por cá no nosso país este último fim de semana, concertos no sábado e também no domingo. Hélder Tavares e Catarina Moreira contigo. Olha, não consegues disfarçar o ar desanimado neste regresso à rotina?
1: É só o regresso à rotina ou é o calor também?
0: Seja por causa da rotina ou do calor, refresca-te com o 7-Up.
1: E olha, nós aqui no estúdio da RFM já estamos bem fresquinhos com o 7-Up.

Olha, lembras-te do filme Amigos Improváveis? Este filme que foi assim um grande êxito, dos maiores do cinema francês, contava a história de como um aristocrata tetraplégico e um jovem do

0: como dizem os americanos, toma lá um bocado de cultura, graças ao Paulo Pereira. Oh, basicamente, um filme de passagem da adolescência para a idade adulta, com todos os rituais que isso implica.
1: A estreia vai ser num local incrível, ao ar livre. Podemos dizer que vai ser no Jardim da Estrela. Acontece, portanto, quinta-feira, depois de amanhã. E é claro que o Tabanete não te ia deixar de fora, não é?
0: E é muito simples, é enviares um e-mail para passatempos@rfm.pt a dizer que queres ir ver o novo filme dos realizadores de Amigos Improváveis no Jardim da Estrela, quinta-feira, às 9 da noite, com a RFM.
1: Só isso?
0: Só isto, não precisas dizer isto tudo, pode ser uma coisa mais abreviada.
1: Ah, muito bem. Portanto, olha, passatempos@rfm.pt, participa, não queremos que fiques de fora. A estreia acontece então quinta-feira às 9 da noite com a RFM.

0: Ora bem, ela regressou hoje depois de uns dias por Itália. E, bom, a nossa Joana Cruz já cá está também.
1: Não já foi lá nenhum? Já estou a angariar aqui mais uma latinha para meter no Volta.
2: Ah, não acredito. Não acredito.
1: Ora, da Paula Pereira.
2: Eu acho que tenho ali outra para ti, queres?
1: Então são 20 cêntimos já. Ritinha, 30 cêntimos.
2: Vamos, quem dá mais? Quem dá mais? É no poupar que está o ganho. Vamos embora, Joana. Ah, esta está cheia.
0: É para vocês perceberem que esta. Este hype da volta já chegou aqui à RFM também.
1: Ah, não. Está
2: em todo lado.
1: Tá, não.
0: Muito bem. Há que ajudar a Joana Cruz, não é? No que toca em ganhar dinheiro para as próximas férias.
2: Obrigada. É isso mesmo.
1: Beijinho, Catarina. Gostei de ver.
2: Beijinho.
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0: 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Vê-se aí em direção à Rábida, intensidade ali entre a 20 e a 3, mais à frente da Perlada a Canidelo. No inverso, abranda-se desde Canidelo à A3, que também está com paragens desde Águas Santas para a VCI. Avenida IP ainda com fila nos dois sentidos. E já na zona de Lisboa, segunda circular, complicações do costume, para lá e para cá. E no IC19 para Sintra, as paragens entre Alfragide e a Amadora. Amanhã há previsão de alguma chuva fraca que pode cair até meio da manhã no centro e no sul do país. No interior, norte e centro e no sul há uma ligeira descida da temperatura. As máximas apontam para 24 no Porto, 27 marcará o termómetro em Lisboa, 31 em Faro, 28 em Ponta Delgada, máxima de 29 no Funchal. Joana Cruz contigo por aqui. O da Joana já se liga, mas o José Carlos Silva já vai trazer as principais notícias daqui a 15 segundos.

0: Ora, viva, boa tarde. O Ministro da Educação admite que os exames de 4º e 6º ano podem voltar a contar para a nota. Uma hipótese assumida em entrevista à Renascença e Jornal Público, Fernando Alexandre foi questionado sobre os resultados do PISA, divulgados esta manhã, que apontam para um retrocesso de 20 anos nas áreas da matemática e da leitura. O ministro reconheceu estar preocupado com os dados e diz que é preciso estudar medidas para inverter a tendência. Moção de censura ao governo, rejeitada no Parlamento, a favor teve apenas o voto do partido proponente, o Chega, contra o LIVRE, PSD, CDS, Iniciativa Liberal e PAN, e a abstenção do PS, PCP, Bloco de Esquerda e do deputado único do JPP. No debate, o primeiro-ministro revelou que as pensões até 1.600 euros vão ter direito a um suplemento extraordinário em dezembro e que em novembro já se vai sentir nos salários uma redução do IRS até ao 6º escalão. O Tribunal de Contas autorizou o Governo a comprar uma fatia de quase 14% da rede elétrica nacional. O visto era a condição que faltava para concluir um negócio acordado o mês passado. Fica bem com a RFM, com a Joana Cruz e o da Joana.
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4: Faz boa viagem com a RFM, cantando e rindo neste finalzinho de terça-feira. Joana Cruz, isto é o da Joana. Muito boa tarde e obrigada por estares por aí agora com 10 músicas seguidas. Elas começam já com a Bella Kay.

0: 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As lentidões habituais a esta hora em Lisboa, também na zona do Porto, a VC em direção à Rábida, intensa entre Noda A29 e A3, mais à frente da Perlada a Canidelo, e no sentido inverso, há só a registar uma avaria na Boa Vista, à corte de via direita e a Brandas entre Coimbrões e A3. 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Máximas para amanhã de 24 no Porto, 27 em Lisboa, 31 em Faro, 28 em Ponta Delgada, 29 no Funchal. Olha que o tempo vai melhorar bastante a partir de quinta-feira. E por aqui, será que vai melhorar aí as tuas economias? Vão melhorar. Vamos jogar. Que barulho é este, né, RFM?
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0: Ora, e por aqui então vamos ao desafio de saber se tu estás capaz de ganhar 18.470 euros. Isto está aqui uma grana desgraçada. No 213814540, vamos lá, dá-me lá a resposta. Que barulho é este na RFM? 213814540, bora.
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0: acabando, por aí também. Já começa a anoitecer mais cedo, mas será que vai ser assim um fim de tarde um bocadinho melhor para alguém de Gaia?
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0: Ora, e é lá que está a Paula Silva, que pela primeira vez, diz ela, em 3 anos, conseguiu a chamada, finalmente! Bem-vinda! Está tudo bem?
2: Está tudo bem, obrigada.
0: Ora, Paulinha, estás a voltar para casa, queres com que este fazer com que este serão seja um bocadinho mais feliz, abrir uma garrafazinha de qualquer coisa para comemorar, não é?
2: Sim, era bom, era muito bom.
0: Era bom, muito bem. Então, são 18.470 euros. Mas Paula, tens que me dizer primeiro que barulho é este na RFM. Qual é o teu palpite?
2: Não parece-me atirar uma bola a uma parede.
0: Atirar uma bola a uma parede. Ai, que tu agora deste-me reminiscências do ginásio, que às vezes a gente anda a tirar bolas à parede, a tentar Sim. levantar a bola o mais alto possível. Mas isto é uma bola de futebol? É uma bola de alguma coisa em especial? De ginásio? Alguma bola em especial?
2: Ah, já não sei.
0: Não, pois, também não vale a pena. Também não vale a pena, que essa bola foi, mas não foi à parede, foi para o pinhal. Não é, mas muito obrigada, Paulinha. Um beijinho grande. Faz-se uma boa viagem de regresso a casa. E pronto, não é bola à parede, não é bolo de bolacha. O que é que será? Amanhã mais com o Century 21 no coração do bairro para melhor o aconselhar. Que barulho é este, né?

0: Já vamos às principais notícias por aqui na RFM com José Carlos Silva. A notícia de hoje, já se sabe, sempre à terça-feira, é aquela que lembra que amanhã podes ganhar muito dinheiro. 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

0: Ora viva, boa noite, sou o José Carlos Silva. Os exames do 4º e do 6º ano podem voltar a contar para a nota. Quem o diz é o Ministro da Educação, em entrevista ao Jornal Público e à Renascença Rádio do mesmo grupo da RFM, Fernando Alexandre, questionado sobre os resultados do PISA divulgados esta manhã, que apontam para um retrocesso de 20 anos em áreas como a matemática e a leitura, reconheceu estar preocupado com os dados, sendo necessário estudar medidas para inverter esta tendência. Com 104 votos contra, 62 abstenções, 60 votos a favor, foi chumbada no Parlamento a moção de censura ao Governo avançada pelo Chega, mas a contagem de votos foi anunciada. Os deputados do partido de André Ventura bateram nas mesas, pediram demissão dirigida ao Ministro da Administração Interna. O Presidente da Escola Nacional de Bombeiros bateu com a porta, alega para a admissão ameaças várias e tentativas de chantagem por parte do Presidente da Liga, que nega estas acusações. Um dos principais pontos de conflito é a organização interna da escola e a eventual criação de um departamento dedicado à Academia Superior de Bombeiros. Está por minutos o arranque do Futebol Clube do Porto, Manchester City, partida da primeira jornada da fase de Liga das Champions.
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4: Ora vamos lá para mais 10 músicas seguidas por aqui na RFM, noite de terça-feira. Muito obrigada por estares com a rádio que te acompanha nos teus dias melhores, nos piores. Estamos sempre aqui. Comigo Joana Cruz, o da Joana e ela Langley.

Que delicinha, só grandes músicas na RFM. E no Brasil, Rodrigo Gomes está por lá, no Rock in Rio, Rio de Janeiro. Daqui a bocadinho já vamos saber assim o apanhadozinho do dia de hoje. E acredito que isto vai ser especial, como sempre, é com ele, já se sabe.

0: tudo acontece no Rio de Janeiro. O primeiro fim de semana já foi e é precisamente na cidade maravilhosa que está o Rodrigo Gomes a acompanhar tudo. Fala, Brasil!
1: Joaninha, vamos mais lá. Um dia, mais um relato do Rock in Rio Brasil. Ontem foi Elton John, um espetáculo incrível. Eram para aí mais de 100 mil pessoas a fazer uma sessão de karaoke coletivo. Pensa em qualquer êxito do Elton John, ele cantou. Especialmente a música preferida da Joana Cruz no karaoke, que é o Crocodile Rock.
0: É verdade.
1: Que eu peço à Joana, para depois de ouvir esta mensagem, até ao fim cantar um bocadinho, para que toda a RFM possa perceber o talento desta menina.
0: Ah, está bem.
1: Agora, eu estou na Rua da Alfândega, que é uma, no Mercado Saara, que é uma das minhas zonas preferidas do Rio.
0: Bom.
1: E aqui há uns senhores que eu chamo de locutores de loja, que têm excelentes vozes de rádio e que fazem locução das coisas que estão a vender. E eu vou pedir aqui ao meu amigo para vender promoções para a Joana Cruz, que está em Portugal.
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1: 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Como é que chama o meu amigo?
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0: Muito obrigada, querido. Amei. E estava aqui a ver, R$ 50 mais ou menos. 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Muito obrigada ao Rodrigo por ter feito aqui esta pequena ponte Portugal-Brasil com os melhores preços e tudo delícia. Quanto à parte do Crocodile Rock do Elton John, eu de facto vi vídeos e pensei assim, queria muito ter lá estado. Mas pronto, fica para o segundo fim de semana. Quem sabe, não passe lá num instantinho. Rodrigo.

Grandes músicas, e no caso são 10 seguidinhas, ainda com Gracie Abrams, agora o Guia Ali e os 4:30, Luís Trigacheiro. 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

0: muito esta música. Quem me vê às 4h30, Luís Trigacheiro, aqui na RFM, e a 17 de outubro, Super Boca Arena, não me canso de dizer, vai ser o grandioso espetáculo da RFM e já estão à venda os últimos bilhetes. Já só estão à venda, ok? Não te despaches, não.
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18: O regresso ao trabalho significa para muitos voltar a um tempo parado. O tempo que passamos no trânsito, mas que pode e deve ser um tempo ganho e não um tempo perdido, como pode parecer a muitos. Podemos ter aquela pausa que nos permite pensar no dia e no que vamos fazer no dia de amanhã. Podemos estar atentos a quem vai ao nosso lado, ter cuidado nas mudanças de faixa, deixar passar quem está com pressa. Já agora, vale a pena pensar nisto.
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RFM, muito boa noite. Joana Cruz contigo por aqui. Isto é o da Joana. Olha, hoje estava sentadinha no sofá, olhei pela janela e vi senhores da Câmara a limparem a sarjeta na estrada, a tirar aquelas folhas secas e a terra que se acumula. E pensei assim, bravo, estamos a aprender a limpar sarjetas antes que comece a chover e inunde tudo. Sim, senhor. Ora, esse é o caminho. Aitana, na RFM.

0: RFM, muito boa noite. 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Aparece-se.
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0: Olá, viva, boa noite. Sou o José Carlos Silva. Está ao intervalo o Futebol Clube do Porto, Manchester City. Para já o resultado, um empate sem golos. Esta é uma partida da primeira jornada da fase de Liga das Champions. Os exames de quarto e sexto ano podem voltar a contar para a nota, é o que admite o Ministro da Educação. Fernando Alexandre foi entrevistado pelo Jornal Público e pela Renascença, rádio do mesmo grupo da RFM, no dia em que foram divulgados os resultados do PISA, que apontam para um retrocesso de 20 anos na matemática e leitura. O ministro disse estar preocupado, assumiu a necessidade de estudar medidas para inverter a tendência. A agência de notícias iraniana MER avança na última hora que foram ouvidas explosões na ilha de Karg. Outra agência de notícias relata explosões em Jazk, perto do Golfo de Oman e a leste do Estreito de Hormuz. Esta noite, o exército iraniano anunciou que irá atacar fortemente interesses norte-americanos no caso dos militares dos Estados Unidos atacarem algum navio do Irão. Fica bem com a RFM, com a Joana Cruz e o da Joana.
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4: RFM, muito boa noite. Ora que o outono climatológico em Portugal já começou a 1 de setembro, o outono astronómico só chega a 23 de setembro, portanto, ainda temos uma noite de verão para aproveitar com estas grandes músicas na RFM.

RFM, muito boa noite. Noite de terça-feira, dia 8 de setembro. Hoje é o dia da fisioterapia, dia mundial da fisioterapia. E na ótica do utilizador, devo dizer que faço uma grande vénia a estes profissionais da saúde que nos ajudam a acreditar que as coisas voltam ao lugar. Caí uma vez de moto, parti o perónio, pezinhos, e pensei, nunca mais vou jogar à bola, este pé nunca mais vai mexer. Mexe, fisioterapia, sim senhora. Depois da remoção do tumor na mama, ai, o braço que não sobe. Vai subir, sim senhora, vamos voltar a ter toda a mobilidade necessária. E portanto, e por aí fora, não é? Felizmente não tenho assim tantas mais coisas para dizer, mas sei realmente nestes pequenos exemplos que já tive na vida da importância mesmo incrível dos profissionais da fisioterapia. Portanto, um beijinho muito grande, continuem a fazer um bom trabalho e a pôr-nos a acreditar que as coisas depois realmente voltam ao lugar. Levam o seu tempo, mas voltam. Com a RFM, Benson Boone por agora e o Mr. Electric.

Cruz contigo por aqui na RFM, também no Instagram, e agradeço a todas aquelas pessoas que já passaram pelo meu Instagram a dizer: ela está a descongelar. Eu sei, calma. Hoje não é dia de cantarmos um All I Want for Christmas. A tradição é sempre ao 24 ou ao 25 cada mês, na contagem de regressiva, mas já faltou mais.

0: Final das 10 músicas seguidas por aqui na RFM, a rádio que quer incluir todos, todos, todos, sempre. 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

Joana Cruz contigo por aqui na RFM, isto é o da Joana. Bom restinho de terça-feira. Cá estamos, não é? Nesta noite a sentir-nos um pouco como os duques de Sussex, o Harry e a Meghan. Uns meros cidadãos comuns, não há cá alteza real para ninguém, mas pronto, haja saudinha, não é? Boa viagem na RFM, só para agora.

0: O José Carlos Silva já te vai trazer por aqui na RFM as principais notícias desta terça-feira, 8 de setembro. Amanhã estou de volta, às 7, o da Joana, comigo Joana Cruz. Mas antes ainda, a doce Ana Pinheiro vai dar-te um grande olá e ficar contigo. Já a seguir, boa noite.
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0: Olá, viva, boa noite, sou o José Carlos Silva. O Futebol Clube do Porto perde esta noite em casa na recepção ao Manchester City. O resultado é para já de 1-0, desfavorável para o Porto. Esta é uma partida da primeira jornada da fase de Liga das Champions. O Irão avança que foi atacado por forças norte-americanas, um segundo petroleiro perto das águas de Jask, próximo do Golfo de Oman e a leste do Estreito de Hormuz. Os Estados Unidos confirmam, dizem tratar-se de uma retaliação pelo lançamento de mísseis contra um navio de guerra norte-americano. Uma semana depois da data prometida, continua por publicar em Diário da República o regulamento do novo regime de arrendamento acessível que define os limites máximos para as rendas. Também ainda não está disponível a plataforma que permite o registro de senhorios e de inquilinos. O novo regime contempla uma isenção de IRS ou IRC para os proprietários, caso a renda seja igual ou inferior a 80% da mediana dos valores que são cobrados no concelho onde se localiza o imóvel. Fica bem com a RFM e a Ana Pinheiro.
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4: Se calhar é só mais uma noite de regresso a casa, a trabalhar, ou então é uma noite especial em que decidiste fazer algum programa diferente. Tens por aqui na RFM a melhor banda sonora, são 10 músicas seguidas. Eu sou a Ana Pinheiro, a seguir a Amy Winehouse. 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

Estás na RFM, esta música lembrou-me que sábado tenho um casamento e ainda estou a tratar da fatiota, deixo sempre tudo para a última. Não há salvação para mim, tenho a certeza que não estou sozinha nisto. E não sei como é que está a tua lista de tarefas neste início de setembro, mas a minha está caótica, como sempre. Portanto, para respirarmos fundo, Cisa agora na RFM em 10 músicas seguidas.

É especulado que possa vir aí uma nova tour europeia, cartazes assim misteriosos espalhados por várias cidades como Madrid e Berlim, com a data de 10 de setembro, portanto esperamos novidades daqui a dois dias. Agora, Beyoncé na RFM.

0: Foram 10 músicas seguidas na RFM e não sei se já aderiste à nova trend das redes sociais. É possível que hoje tenhas acordado de manhã e de repente as fotografias dos teus amigos pareciam todas saídas dos anos 80. É uma nova trend que consiste em pedir ao ChatGPT para recriar uma fotografia tua como se vivesses nos anos 80. Podes ver a minha no meu Instagram, Ana P com 4 i's. E podes também aderir a esta trend no site RFM, tens um artigo que explica como fazer. A seguir, Miles Smith e Niall Horan.
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sou a Ana Pinheiro e tenho um hot take nesta noite de terça-feira. Não sei se vais concordar comigo, uma opinião um bocadinho polémica, diz-me tu. Eu acho que algumas noivas andam a exagerar na quantidade de vestidos de noiva. Eu, quando casei, pelo menos pensei, um vestido já é tão caro e provavelmente não vou ter ocasião para voltar a usá-lo no resto da minha vida. Por acaso até tenho usado o top algumas vezes. Mas eu quero aproveitá-lo ao máximo neste dia. Um vestido é mais do que suficiente, mas claramente nem toda a gente concorda comigo.

0: Estás na RFM, daqui a pouco mais 10 músicas seguidas. 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A seguir as notícias.
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0: Viva, boa noite, sou o José Carlos Silva. O Futebol Clube do Porto perdeu esta noite no Dragão frente ao Manchester City. Derrota por 2-0. Esta foi uma partida da primeira jornada da fase de Liga das Champions. O Ministro da Economia, entrevistado na SIC Notícias, exalta os bons números da economia, do crescimento, do emprego, por oposição à bolha mediática em torno do Ministro da Administração Interna, que, em sua opinião, não interessa aos portugueses. Joaquim Miranda Sarmento, sobre uma redução do IRS até ao sexto escalão, a sentir-se já no recibo de novembro, diz que vale 400 milhões de euros, mas só na semana que vem haverá simulações caso a caso. Sobre o extra para aos pensionistas com reformas até 1.600 euros a pagar em dezembro, diz que não belisca as contas públicas ao dia de hoje, que estão equilibradas. Os presidentes dos Estados Unidos e da Rússia conversaram ao telefone e, na versão de Moscou, Trump fez votos de que o conflito com a Ucrânia chegue depressa ao fim, porque tal iria permitir o pleno restabelecimento das relações entre Estados Unidos e Rússia. Por seu lado, Putin terá apontado os passos que Washington pode dar para que a guerra acabe mais depressa.
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3: E a trend dos anos 80 nas redes sociais chegou também à música. Yugal pegou numa música dos anos 80, um hit reggae de 1982, para fazer esta versão que vais ouvir agora, a começar 10 músicas seguidas na RFM. Sou a Ana Pinheiro, desejo-te uma excelente noite de terça-feira.

música country voltou a estar na moda. Eu era Pinheiro, adoro. E ela é uma das novas vozes da música country, Stella Lefty, na RFM. A música chama-se Boston, toca aqui em 10 músicas seguidas na RFM. Agora com os Role Model, esta é perfeita se vais a conduzir, aproveita só.

Os Calema cantaram esta no Rock in Rio Brasil debaixo de chuva. O Rodrigo Gomes é o nosso enviado especial e esteve a entrevistá-los. Também não pode ser só caipirinhas e praia, há que trabalhar também. E podes ver a entrevista no Instagram da RFM, até porque aconteceu um grande percalço aos Calema, mas eu acho que ninguém desconfiou de nada.

0: Temper City a fechar estas 10 músicas seguidas na RFM e o melhor de um espetáculo acontece quando todos podem fazer parte da experiência, cada um com os apoios e recursos de que precisa para viver plenamente. 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

Que bela maneira de fechar esta noite. Aliás, se ainda vais continuar por aí, a melhor maneira de terminar sempre os teus dias é ouvir o Oceano Pacífico da RFM, já a seguir com a Ana Colasso, até às 2 da manhã. 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

0: Viva, boa noite, sou o José Carlos Silva. Foram identificados dois focos de legionela no concelho de Valongo. A bactéria foi detectada no balneário para os árbitros do estádio do Sobrado e também no balneário do pavilhão da escola do António Ferreira Gomes, na freguesia de Ermesinde. Os passos foram encerrados e só reabrem depois de três contra-análises negativas. Em comunicado, a autarquia assegura que não está em causa a segurança dos utilizadores dos passos, mas não especifica se há ou não pessoas infectadas. No fim do ano, no limite, Portugal vai ter um saldo zero, garantia do Ministro das Finanças esta noite em entrevista na SIC Notícias. Miranda Sarmento garante contas equilibradas, apesar da descida até ao sexto escalão do IRS, já no recibo de novembro, e do bónus para os pensionistas com reformas até 1.600 euros, que será pago em dezembro. Nesta entrevista, o ministro chutou para canto as polémicas com o seu colega da administração interna, alegando que não interessam aos portugueses. O Centro de Informação e Vigilância Sismo-Vulcânica dos Açores passou de V0 para V1, o nível de alerta vulcânico no vulcão das Furnas, porque se registra um aumento da atividade sísmica no concelho da povoação.
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0: Com a maré a subir e a lua quase nova. E é assim que começa o Oceano Pacífico desta noite. 2 horas de grandes músicas calmas e alguma conversa. Boa noite, boa viagem. Estás com a RFM, sou a Ana Colasso.
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Loucos por música, loucos por arroz doce, loucos por livros, loucos por futebol, numa loucura saudável que faz saber mais, que faz saber criar expectativa. Hoje é dia dos loucos maravilhosos. E a pergunta que te faço neste Oceano Pacífico da RFM é: és louco porquê?

Uma dupla no cinema que acabou por ser uma excelente dupla em palco. Uma excelente dupla a cantar. A cantar é a banda sonora do filme Assim Nasce Uma Estrela. Lady Gaga e Bradley Cooper com este Shallow no Oceano Pacífico da RFM.

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0: Para muitos, as férias só chegam neste mês de setembro. As praias estão mais vazias, já não se sente a agitação própria dos meses passados. Mas o que importa é conseguir parar e mudar rotinas, para recuperar forças, ter tempo para conversar, para ler, para conhecer algo de novo. Igualmente importante é saber agradecer a possibilidade desta pausa. Há milhões de pessoas no mundo que nunca irão saber o que são férias e há milhares de pessoas que vivem mais perto de nós e que não o podem fazer. Vivermos conscientes do que se passa à nossa volta e agradecidos pelo que temos é uma escolha que todos podemos fazer. Pensa nisto e boa noite.
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Há quem goste de fazer palavras cruzadas, de passatempos que façam pensar ou exercitar a memória. Há quem goste de exercícios mentais como Morduco ou apenas uma espécie de Cluedo. E há quem prefira números puros de 1 a 9. Há quem faça Sudoku. E hoje é precisamente o dia do Sudoku. O dia de pensar de 1 a 9 com algarismos em vários quadrados. Bom Sudoku, enquanto estás com o Oceano Pacífico da RFM.

0: Com estas noites quentes ainda apetece mergulhar. Vamos mergulhar na segunda onda do Oceano Pacífico da RFM. Já a seguir.
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2: Cuidio, de Ariana Grande com Justin Bieber. É uma grande música calma que abre a segunda onda do Oceano Pacífico da RFM esta noite, aqui contigo.

Mas eu com o Weber Marques, aqui no Oceano Pacífico da RFM, precisamente no dia dos loucos maravilhosos. Que sejam saudáveis, sempre. Já a seguir, Nobody Gets Me.